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8: 9 e 4.

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1: 9:18.
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1: Parabéns, Fortaleza, muito obrigado.
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4: 928.
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10: 9h42.
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3: 9:53.
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5: Seis e vinte.
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2: Onde quer que você esteja, muito bem-vindo. Quarta-feira chegou e Violada Sertaneja já tá no ar comigo, De Luca. Muita moda boa esperando por você. Tem viola, tem boiadeiro, tem pescador, tem estrada, tem amor, tem muita saudade e tem aquelas histórias que a gente ouve, parece que alguém foi lá e contou um pedacinho da nossa própria vida, né? E hoje, dia 2 de setembro, dia do repórter fotográfico, um abraço especial para esse profissional que tem uma missão muito bonita: olhar e encontrar aquele momento que muita gente nem percebeu e transformar aquilo numa imagem que fica registrada para sempre. E a música sertaneja também faz a mesma coisa, né? Só que em vez de fotografia, ela registra a vida em forma de canção. Guarda uma música, um lugar, uma saudade, um tempo que passou, e a gente já começa a partir de agora já fazendo isso. Onde quer que você esteja, muito obrigado pela companhia. Bora com a nossa fotografia de hoje, que vai ser com muita viola e muita música boa.
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2: E pra abrir o nosso Violada dessa quarta-feira, bora começar com uma verdadeira pintura da música caipira. Inezita Barroso, Rio de Lágrimas. Música com composição do Tião Carreiro, Lorival dos Santos e Piraci. Gravação da Inezita lá em 1972, no álbum Clássicos da Música Caipira número 2. E tem uma coisa bem bonita nessa música: o rio não aparece só como paisagem, não. Ele vira testemunha da saudade. A pessoa olha para a natureza, olha para a água correndo e vai lembrando do que já foi embora, de quem deixou aquela falta no coração. Bora viajar?

0: E a gente fecha o primeiro bloco de hoje com Daniel, Viúva Rica, com participação do Valderi Misael. Começou bonito demais, hein? É só molhar a goelinha, daqui a pouquinho eu já volto já trazendo mais história, mais música e mais saudade aqui no nosso Violada.
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5: Olá, amigo, minha amiga, pedimos licença para chegar mais uma vez na sua casa, no seu trabalho, onde você estiver, trazendo para você e para sua família, para todos, né, que estão por aí, uma nova edição do programa O Homem e a Terra, Serviço de Comunicação do IDR Paraná, que é o Instituto de Desenvolvimento Rural do Paraná, IAPAR Emater. Aqui na produção e a apresentação estou eu, Amarildo Alba, conversando com você nesta quarta-feira de lua cheia, 2 de setembro de 2026. Dia Nacional do Repórter Fotográfico, Dia do Florista e Dia Internacional das Pessoas Afrodescendentes. Hoje, né, também é o primeiro dia do IFC Brasil 2026, o International Fish Congress, que acontece em Foz do Iguaçu até a próxima sexta-feira, dia 4. Por isso, sem perder tempo, né, a gente vai chamar aqui a participação do médico veterinário Altemir Gregolin, presidente do evento, que vai detalhar pra gente aqui a programação de amanhã, também de sexta-feira, para que você, produtor ou profissional técnico que trabalha com a piscicultura, possa se programar, possa participar. Ainda dá tempo, claro, né? Então vamos ouvir o recado do Altemir, que fala lá direto, né, de Foz do Iguaçu, lá do IFC Brasil.
6: Eu quero cumprimentar você, Amarildo, e todos os ouvintes do programa O Homem e a Terra, e agradecer por mais essa oportunidade de poder estar falando do IFC Brasil, que é um dos maiores eventos da piscicultura brasileira, da América Latina, que está acontecendo em Foz do Iguaçu, no Recanto Cataratas, e aproveitar esse programa para falar especialmente da programação de amanhã, quinta-feira, e de sexta-feira, que foi pensada exatamente no piscicultor, no produtor rural, nos profissionais desta área. A gente vai começar às 8h30 da manhã com um painel sobre a competitividade da tilápia, ou seja, a evolução dos custos de produção, dos preços de venda, da rentabilidade, ou seja, está dando lucro, quanto está dando de lucro, quais são as perspectivas, especialmente se a gente está preparado para competir com a tilápia importada do Vietnã, que é uma das grandes preocupações. Então vai estar o CPE, vai estar a CNA. Na sequência, teremos um painel sobre inovações tecnológicas, que tecnologias estão indo para o mercado e o que esperar do futuro diante de uma revolução tecnológica que está acontecendo, especialmente com a inteligência artificial. Na sequência, a gente vai ter uma palestra com Albert Teichman, considerado o Papa da Nutrição. A gente está trazendo ele dos Estados Unidos, ou seja, conhece o mundo, está com 72 anos, né, e está vindo para cá para nos honrar com uma palestra nessa área. E em seguida, teremos aí três palestras sobre probióticos, prebióticos, aditivos e assim por diante. Na sexta-feira, teremos aí três painéis muito importantes. Um sobre sanidade e biosseguridade, quais as doenças que estão emergindo, quais as medidas de controle, como trabalhar isso, como cuidar disso. Teremos um painel sobre genética, melhoramento genético, tem resultados muito interessantes, inclusive construídos e testados aqui no Paraná, com melhoria da eficiência, melhoria da rentabilidade, melhoria da espessura de filé, tendo resultados extraordinários. Nós estamos no caminho de transformar a tilápia no verdadeiro frango das águas, né? E vamos discutir também seguro aquícola, uma necessidade, e crédito rural. E teremos também, amanhã pela manhã, às 9 horas, um workshop Brasil-Paraguai sobre a produção de tilápia no reservatório de Itaipu. Vai estar o ministro do Paraguai, do meio ambiente, ministro do Brasil, da pesca, lideranças, cooperativas. Vamos discutir a entrada de produção no reservatório de Itaipu, que tem capacidade para 400 mil toneladas. E teremos também, na sexta-feira pela manhã, um workshop sobre Aqua 4.0 com a Embrapa Digital, Embrapa Pesca e Cultura, ou seja, uma programação muito intensa, além da feira, que aí nós temos o que tem de melhor em tecnologia, na área de nutrição, equipamentos, sanidade, sistemas de produção e uma série de outras questões. Então, reforçar o convite é uma grande oportunidade que o produtor, o piscicultor, não pode perder. Tem acesso gratuito, todos os produtores, com Cade Pro. É importante se inscrever pelo ifcbrasil.com.br, o site, ou então, na hora lá, faz a inscrição. Esperamos todos vocês no IFC Brasil 2026. Um grande abraço.
5: E agora o convite é para você, meu amigo, para você, minha amiga, que lida com a criação de gado de leite na região de Pitanga. Anote aí, olha só, nesta próxima sexta-feira, dia 4, no município de São Roque da Boa Ventura, acontece lá um evento técnico bastante interessante, né? Que vai apresentar a tecnologia de confinamento ou do confinamento freestyle, né? Implantado lá numa pequena propriedade, que é o sítio da família do produtor Lenilson. No mesmo dia, os técnicos e o próprio criador vão mostrar ainda práticas que ajudam a cuidar melhor das ordenhadeiras, né, e assegurar a obtenção de um leite com mais qualidade. A reunião começa às 10 da manhã, vai até às 3 da tarde, e você que ficou interessado pode saber mais, né, saber direitinho lá como chegar na propriedade do Lenilson, falando com o extensionista, né, que trabalha no escritório do IDR Paraná, em municípios aí da região de Pitanga. Bom, e na segunda-feira, agora dia 31 de agosto, né, terminou o vazio sanitário da soja nas regiões norte, noroeste, centro-oeste e oeste aqui do nosso estado. Então, se a lei de zoneamento de risco climático permitir, a partir desta data, né, desde ontem, então fica liberado o plantio desta cultura neste espaço do nosso estado. No sudoeste, este vazio sanitário termina no próximo dia 10 e nas regiões sul, centro-sul, Campos Gerais e litoral no dia 19 deste mês de setembro também. Então, o vazio sanitário corresponde a um período de 90 dias, durante o qual fica proibida a manutenção de pés de soja em desenvolvimento em qualquer parte aqui do nosso estado, né? Seja na propriedade rural ou mesmo nas margens de rodovias, né, de estradas ou em pátios de armazéns de cereais. A medida tem como finalidade impedir que o fungo causador da ferrugem da soja, encontre condições para se multiplicar neste período de entre safra. É que ele só consegue sobreviver em cima de plantas de soja vivas, né? Então, sem essa condição, atrasa o seu desenvolvimento e também o seu aparecimento, né, sobre plantações comerciais que serão feitas, como a gente comentou, a partir de agora, né, aqui no Paraná. Pois é, segundo a Secretaria da Agricultura, um boletim divulgado nesta última semana, as lavouras de soja devem ocupar cerca de 5 milhões e 670 mil hectares nessa safra que começa agora aqui no nosso estado. E se o tempo ajudar, a produção pode chegar a 22 milhões e 600 mil toneladas, que seria um novo recorde de produção. E com esse volume colhido, a produtividade chegaria a 157 sacas de 60 quilos por alqueire. Claro, como dissemos, este resultado de colheita, nesta previsão, vai depender bastante do tempo que daqui para frente fica sob a influência do fenômeno El Niño, né? Condição que no sul do país geralmente provoca aumento da frequência das chuvas, especialmente durante a primavera. Todo mundo sabe, né? Mais chuva e mais umidade no solo, o trabalho de plantio fica comprometido e também o próprio desenvolvimento da cultura depois. Está começando o plantio da soja e terminando a colheita do café, por isso a gente aproveita para lembrar você, cafeicultor, que o prazo para inscrição no concurso Café Qualidade Paraná termina agora neste dia 30 de setembro. A edição deste ano tem duas categorias, a do café natural e do cereja descascado. Então cada participante pode se inscrever numa dessas duas categorias, apenas numa delas, né? A inscrição não tem custo nenhum e é feita no escritório do IDR Paraná. Então, o concurso Café Qualidade Paraná está na 24ª edição, né? São 24 anos aí de história, né? E foi criado com a finalidade de incentivar a produção de cafés especiais e também promover esse mesmo produto no mercado nacional e até internacional, criando condições, né, para que o cafeicultor consiga, na hora da venda, o reconhecimento pelo esforço dedicado à cultura, né, reconhecimento que vem com a premiação do produto colhido e também com a oferta, né, isso é interessante, com a oferta de um preço diferenciado na hora da venda. Vamos terminando, né, o nosso trabalho de hoje, desejando a todos vocês uma ótima quarta-feira e até amanhã, quando estaremos aqui mais uma vez, né, para conversar com você, trazer para você, para todos, né, que sempre estão por aí, mais uma nova edição do programa O Homem e a Terra. Forte abraço, fiquem com Deus e até lá.
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11: 6h44.
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0: E já estamos de volta no seu rádio, na sua quarta-feira, com mais Violada. E começando agora com esse clássico da nossa música, César e César, Quando Se Chora de Amor. Aquela dor de cotovelo que o sertanejo conhece muito bem, viu? Essa música é de 1989, composição do César Rossini e do Lucas Robles. Bora! Música.

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1: Isso, na Rick. Aham, pede pra vir na banda B. Beleza?
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2: 6:53.
3: A independência do Brasil ocorreu em 7 de setembro de 1822. A partir desta data, o Brasil deixou de ser uma colônia de Portugal. A independência do Brasil deu os primeiros passos às margens do Riacho Ipiranga, hoje atual cidade de São Paulo. Dom Pedro I ordenou aos soldados que o acompanhavam que jogassem fora os símbolos portugueses que levavam nos uniformes. Em seguida, gritou: Independência ou

Conquistamos assim a desejada soberania. Depois de 1822, podemos fazer nossas próprias leis, definir nossos caminhos como nação livre e deixar de pagar altas e injustas cargas tributárias para Portugal.

0: Feliz 7 de setembro, Dia da Independência do Brasil.
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3: 7h26.
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8: E aí, moçada do campo, produtores, trabalhadores, toda a gente que faz o agro acontecer e o Brasil crescer. Sejam muito bem-vindos ao Agronejo. Para começar com o pé direito, na nossa primeira parte do programa, a gente já vai direto ao ponto, com a informação que interessa e movimenta o nosso setor.
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8: E a gente abre a nossa pauta com uma notícia que mostra bem a dinâmica do mercado. A Raizen, uma empresa gigante e bastante conhecida no nosso agronegócio, acaba de confirmar a conclusão da venda das suas operações lá na Argentina.
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8: Essa negociação, que já tinha sido anunciada em junho, foi um negócio de peso, com um valor expressivo, US$1,4 bilhão. Isso mesmo, US$1,4 bilhão. A compradora, nesse caso, é a Mercuria Energy Group, uma multinacional lá da Suíça. Então a Raizen finaliza essa etapa importante, reorganizando suas atividades e passando o bastão das operações argentinas para um novo player no cenário global. É o nosso agronegócio sempre se reestruturando, buscando novas oportunidades e movimentando cifras bilionárias.
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8: Fique ligado na gente, porque o Agronejo tá só começando. Depois dessa notícia, temos muito mais informação esperando por você. Essa foi a nossa primeira parte do Agronejo e a gente já volta rapidinho. Até mais!
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3: 7h28.
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0: Quarta-feira, 2 de setembro de 2026. A Comissão de Constituição e Justiça do Senado marcou para hoje a votação da PEC que acaba com a escala de trabalho 6x1. O relator da matéria, senador Omar Aziz, disse que manterá a íntegra do texto recebido da Câmara. O parecer estabelece a redução da jornada semanal de 44 para 40 horas, sem diminuição salarial, e garante 2 dias de repouso por semana. A Polícia Federal identificou em um diálogo que o empresário Daniel Vorcaro negociou um segundo contrato de 50 milhões de reais com o escritório de advocacia da mulher do ministro do STF, Alexandre de Moraes, Viviane Batzi. Parte do contrato foi paga por meio de transferência de cotas de um avião e de um helicóptero do dono do Banco Master. Ao longo do jornal da CBN, mais informações sobre esse assunto. O Irã disparou mísseis contra Bahrein, Kuwait, Jordânia e Iraque, depois de os Estados Unidos atacarem duas embarcações da Guarda Revolucionária no Estreito de Hormuz. Os americanos também bombardearam cerca de 100 alvos militares ao longo de 480 quilômetros da costa da passagem marítima. Uma casa em que era celebrada uma cerimônia de casamento foi atingida. Segundo o Teherã, 5 pessoas morreram, incluindo uma criança. Os países que eram os alvos da ofensiva da República Islâmica informaram que conseguiram interceptar os artefatos iranianos. No horário de Brasília, 7h32.
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35: E olha só que interessante, ouvintes do Agronejo. A gente segue por aqui trazendo as informações que movimentam o campo e o agronegócio. Sempre de olho no que acontece aqui e lá fora. Porque o que impacta o setor em um canto do mundo reverbera por todo lado, não é mesmo?
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35: Falando em lá fora, os Estados Unidos acabam de lançar um plano ambicioso para dar um empurrão na pecuária do país. É uma iniciativa estratégica, viu?
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35: Esse plano visa incentivar a produção e, claro, fortalecer ainda mais o setor pecuário americano. Uma medida que certamente vai trazer discussões e talvez até inspirar outros mercados, em busca de mais eficiência e competitividade. É um movimento importante que a gente acompanha de perto, mostrando como a política e a economia se encontram para impulsionar a produção rural.
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35: E a gente fica por aqui com essas notícias, acompanhando de perto o panorama do agronegócio. Daqui a pouco tem mais Agronejo para você, com outras informações e análises. Um grande abraço e até já!
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3: Vamos para mais uma sequência, agora com moda que traz junto um pedacinho de uma vida que tá desaparecendo aos poucos. Carlos César e Cristiano, vai meu carro velho, vai. Essa música aparece no repertório da dupla lá em 1989, composição de Juraci Marcito. E olha o que ela faz, o velho carro de boi vai passando pela estrada, deixando marcas no chão e o carreiro vai junto, lembrando de tudo que mudou. O carro velho e o próprio homem acabam se confundindo ali na história, viu? Que os dois já viram muita coisa e os dois sabem que o tempo...

0: fechando essa sequência agora com André e Adriano, tá sobrando mulher, daqui a pouquinho já volto já trazendo muito mais por aqui no Violada.
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5: 7:50.

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2: E a gente segue trazendo as informações que movimentam o campo. É um prazer ter sua companhia por aqui. A notícia agora que chega pra gente e que merece toda a nossa atenção vem lá do Sul Gaúcho.
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2: A Expo Inter, um dos maiores eventos do agronegócio, está sobre os holofotes por um motivo delicado, viu?
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2: A investigação está em curso sobre a morte de 3 touros e 1 cavalo que participavam da feira. Os animais, como já adiantamos, são provenientes da região sul do Rio Grande do Sul. E olha só, já existe um laudo preliminar de um dos bovinos, que aponta uma doença específica. A gente acompanha de perto essa apuração e traz os desdobramentos assim que tivermos novas informações. É sempre importante a gente ficar de olho na saúde dos nossos rebanhos, né? A sanidade animal é um pilar fundamental para todo o setor.
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2: E por falar em informação, a gente faz uma breve pausa e volta já já. Fica por aí, tá?
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3: E a gente agora vai sair da estrada e chegar pertinho da água, porque a primeira do quarto bloco é especial para quem gosta de uma pescaria. Marcos Violeira e Adalberto, pescador do Rio Verde. História gostosa, viu? O personagem mora ali num ranchinho simples, à margem do Rio Verde. Tem a viola, os anzóis, a rede, a canoa. Não tem muita riqueza não, mas ele diz que não passa fome nem sede. O que falta mesmo é carinho, porque ele vive sozinho.

quarta-feira, 2 de setembro de 2026. O Brasil registrou no primeiro semestre o maior contingente de pessoas desaparecidas da última década. Ao todo, houve quase 44 mil registros, o que representa alta de 23% na comparação com o mesmo período de 2016. A média de casos diários subiu de 196 para 242 no intervalo de tempo analisado. O número equivale a cerca de 10 ocorrências por hora. Os dados são do Ministério da Justiça. O aquecimento global vai superar o limite de 1,5 grau, patamar estabelecido para conter as mudanças climáticas e reduzir os impactos do fenômeno. A informação faz parte de um relatório do Programa das Nações Unidas para o Meio Ambiente. A ONU reconhece a falta de sucesso da diretriz e afirma que, a partir de agora, o objetivo é tentar retornar o quanto antes a um nível inferior. Segundo o documento, novo cenário resultará em eventos climáticos ainda mais extremos e vai intensificar a pressão sobre os ecossistemas, as geleiras e as cidades costeiras de baixa altitude. O Vitória pega o Vasco e o Santos recebe o Palmeiras às 9h30 da noite de hoje pelas quartas de final da Copa do Brasil. Ontem o Atlético Mineiro bateu o Cruzeiro por 2-1 de virada e se classificou para as semifinais do torneio. O adversário do Galo sairá do clássico entre Grêmio e Internacional, que vão se enfrentar amanhã. Pelo Campeonato Brasileiro, o Flamengo vai jogar contra o Mirassol no Maracanã às 7h30 da noite desta quarta-feira, em jogo atrasado da quarta rodada. O horário de Brasília, 8h01.

0: E trazendo Marcelo Aguiar, Duas Vidas em Minha Vida, para fechar mais uma sequência. Agora deu até vontade de sentar numa beira de rio, viu? Eu vou ali rapidinho e já volto. Fica na sintonia. Daqui a pouquinho o nosso Violada continua.
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3: 8 e 8.
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28: E a gente segue com as informações que movem o campo, que fazem a economia girar no nosso Brasil.
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28: É bom demais ver o agronegócio puxando a fila, né? Pois é, o setor agropecuário mostrou um crescimento de 2,8%.
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28: Um dado super importante que impulsionou o Produto Interno Bruto, o nosso PIB, que avançou 0,5% no segundo trimestre de 2026. É um resultado que nos enche de orgulho e mostra a pujança do nosso campo. E para ter uma ideia ainda melhor dessa força, quando a gente compara com o mesmo período do ano anterior, 2025, o setor da agropecuária teve uma alta ainda mais expressiva, de 6,8%, enquanto a economia brasileira, de forma geral, cresceu 2% nessa mesma base de comparação. Ou seja, o campo está dando um show de bola, liderando o crescimento e garantindo o desenvolvimento do país. É a potência do agronegócio que a gente tanto valoriza e que move o nosso dia a dia.
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28: Fique ligado, ainda tem muita informação importante chegando por aqui.
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0: Vamos pra mais uma sequência agora com Delay Dorivan, Amor de Violeiro. E essa daqui tem uma curiosidade muito boa, que é do Rolando Boldrin, essa música. Delay Dorivan gravaram uma canção no álbum Amor de Violeiro, que foi lançado em 2001. E olha que bonito que a música diz sobre o próprio violeiro. A viola não é simplesmente um instrumento. Ela é um lugar onde ele encontra consolo, transforma a dor em música e encontra uma maneira de continuar. Boa demais, né? Quase como se a viola fosse a casa do coração do violeiro.

0: E fechando por aqui com Ronaldo Viola e João Carvalho, Viola Viva, Amor de Violeiro, A Mão do Tempo e Viola Viva. Esse bloco veio daquele jeito, hein? E falando em viola, ó, já vou ali cuidar da garganta, porque ainda tem muita cantoria pela frente. Eu canto daqui também, viu? Daqui a pouquinho já volto já trazendo mais uma sequência.
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4: 8:28.
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quarta-feira, 2 de setembro de 2026. O presidente do Tribunal Superior Eleitoral, Cássio Nunes Marques, negou o pedido do candidato à presidência pelo PL, Flávio Bolsonaro, para retirar do ar a propaganda que associa ao escândalo do Banco Master. O material é veiculado pela campanha do presidente Lula. A peça publicitária exibe um áudio de Flávio sobre a solicitação de 134 milhões de reais ao dono do Banco Master, Daniel Vorcaro, para financiar o filme Dark Horse, que retrata a vida do ex-presidente Jair Bolsonaro. A defesa do senador argumentou que o material foi tirado de contexto. Flávio confirmou que a gravação é verdadeira, mas disse que a conversa se tratava de um pedido de patrocínio. Já o ministro Nunes Marques afirmou que, como o próprio candidato do PL admitiu a veracidade da gravação, não existe falsidade imediata que justifique a censura do material. A Anvisa suspendeu a fabricação de todos os produtos de limpeza elaborados pela Unilever na unidade de Vinhedo, no interior de São Paulo. A medida foi adotada após uma inspeção identificar o descumprimento das regras de boas práticas de produção. A decisão tem caráter preventivo e não determina o recolhimento dos itens que já estão no mercado, nem a interrupção do uso pelos consumidores. A Procuradoria-Geral da República rejeitou o último pedido de colaboração premiada apresentada pelo empresário Daniel Vorcaro. Na avaliação da PGR, a proposta não contém elementos novos relevantes. A solicitação já tinha sido recusada pela Polícia Federal. A procuradora ou procurador-geral da República, Paulo Gonet, também pediu a nulidade da investigação contra o ministro do STF, Alexandre de Moraes, no caso do Banco Master e dos elementos obtidos. Segundo o PGR, a determinação para a apuração aconteceu sem pedido do Ministério Público ou iniciativa da Polícia Federal. A relatoria do caso no Supremo é do ministro André Mendonça. O horário de Brasília, 8h31.

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16: No universo do agronegócio, a inovação nunca para de surpreender. E a gente vê isso de perto em eventos importantes.
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16: Na Expo Enter, por exemplo, que acontece lá em Esteio, no Rio Grande do Sul, o pavilhão da agricultura familiar sempre rouba a cena.
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16: É um espaço onde diversas agroindústrias mostram a força e a criatividade do setor. E não é qualquer produto, viu? Por lá já apareceram coisas bem diferentes, que desafiam o paladar e a imaginação. A gente está falando de novidades como bebida de pragas, que pode soar estranho, mas é um exemplo de aproveitamento inovador. Tem também a banana palha, uma variação curiosa da fruta, e o pesto de pinhão, que transforma um ingrediente tão nosso numa iguaria diferente. São produtos que, além de inusitados, destacam a capacidade de reinvenção e a riqueza da nossa agricultura familiar, mostrando que o campo está sempre produzindo, criando e surpreendendo o consumidor com opções que vão muito além do tradicional.
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16: E é com essa visão de um agronegócio dinâmico e cheio de novidades que a gente encerra mais esta parte do Agronejo. Agradecemos a sua sintonia e ficamos por aqui. Até a próxima e um abraço do tamanho do Brasil.
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17: E chegamos ao nosso último bloco do nosso Violada, abrindo com uma sequência daquelas. Edson Hudson, Dois Passarinhos, música lançada no projeto Na Hora do Boteco em 2013. Composição do César Augusto e da Elizabeth Cardoso Saúde Abdala. Bora curtir Matar a Saudade?
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0: 8h47.
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0: 8h48, tempo fechado nesta manhã de quarta-feira em Clevelândia. 13 graus é a temperatura. 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
0: 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E agora a gente vai lá para Curitiba, Rede Aerp de Notícias. Mauro Conte chamando com a previsão do tempo para o estado do Paraná, uma parceria com o Cimepar. Fala, Mauro, bom dia.
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3: Quarta-feira de tempo mais estável e temperaturas mais baixas no Paraná. As instabilidades se afastam e a chuva dá uma trégua na maior parte do estado. Entre a Serra do Mar e as praias, ainda há possibilidade de chuviscos passageiros. O dia começa mais frio, principalmente no centro-sul, Campos Gerais e região metropolitana de Curitiba. Durante o dia, o sol aparece entre nuvens e as temperaturas sobem gradualmente. Curitiba tem mínima de 10 e máxima de 22 graus. Ponta Grossa e Guarapuava ficam entre 9 e 22. Em União da Vitória, a temperatura varia de 9 a 22 graus. No norte e noroeste, o tempo fica mais ensolarado e as temperaturas são mais altas. Maringá, Paranavaí e Londrina chegam aos 25 graus. Grande abraço para você, uma ótima quarta-feira e até amanhã. De Curitiba, Mauro Conte, com informações da Rede Aerp.
0: Valeu, Mauro. Daqui a pouco eu te chamo no canal aberto, porque você já está preparando as notícias para informar os nossos ouvintes. Quarta-feira, 2 de setembro de 2026, Semana da Pátria, 13 graus é a temperatura agora no centro de Clevelândia. A mínima foi de 9 graus. A madrugada foi fria, hein? A máxima pode chegar a 21 graus e não chove hoje e nem amanhã aqui em Clevelândia, é o que diz a meteorologia. E um novo quadro do tempo você vai acompanhar aqui na Progresso, dentro de aproximadamente aí 20 minutos, quando estaremos conversando com o Peter Scheuer e aí alargando os horizontes da previsão do tempo, né? Para amanhã, quinta, para sexta, para sábado, para domingo, para segunda, que é feriado nacional, para terça, que é feriado municipal. Temos um feriadão aí no final de semana, até para informação dos nossos ouvintes que precisam se deslocar, estão programando viagem, aproveitando o feriadão aí. Dentro de 20 minutos, a informação do Peter Scheuer, direto do Oeste de Santa Catarina, dentro do programa Canal Aberto, aqui na sua.
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6: Sonhe. Seja otimista. Procure subir. E espere sempre que o melhor lhe aconteça. Embora as aparências sejam contrárias, confie em Deus, que está dentro de você. Porque nele existe a solução de todos os seus problemas. Olhe para o lado certo da vida, para a felicidade e o progresso, e não detenha jamais sua subida. Seja otimista. E há de vencer.
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0: Sou eu. Salve, salve, um novo dia, uma nova oportunidade, né? Um novo começo ou um novo recomeço. Portanto, que seja na paz, que a gente comece esse dia, comece o nosso encontro, comece o nosso programa, né? Por que escolher a paz? Você vai estar se perguntando aí. Meu amigo, minha amiga, por que escolher a paz? É, escolher ter paz te afastará, sabe do quê? De muita gente, mas também te livrará de carregar fardos que nunca foram seus, sabia disso? Então, valorize quem escolhe te dar o que há de mais raro e verdadeiro, pelo menos que eu conheço, que é tempo, atenção, lealdade e respeito, porque esses sim são os verdadeiros tesouros da vida.
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0: Acompanhamos você na sua quarta-feira, neste meio de semana, 2 de setembro de 2026, 9 horas e 5 minutos. 13 graus é a temperatura. Em alguns pontos da cidade tem nevoeiro, hein? E não deixe tudo para depois, porque essa é uma prática minha e sua. É, nós deixamos tudo para depois, como se o depois fosse melhor. Será? Porque não entendemos que o depois o café esfria, depois a prioridade muda, depois o encanto se perde, depois o cedo se torna em tarde, depois a gente envelhece, hein? Depois a vida acaba. Não deixe nada para depois, porque na espera pelo depois, você pode perder os melhores momentos, as melhores experiências, os melhores amigos, os melhores amores. Lembre-se que o depois pode ser tarde. E o dia, meu amigo, é hoje, cheio de oportunidades para mim e para você aí desfrutarmos nesta quarta-feira. As oportunidades estão aí passando na sua rua. São como ondas de rádio. Se você não sintonizar, nada vai acontecer. E aproveite o dia de hoje, plante amor e paz, e colha paz e amor. Não fique chorando pelo que você perdeu. Lembre-se, você está vivo e a batalha não terminou. Viva o dia de hoje. O de ontem já é passado. O amanhã é futuro, nem chegou ainda. A esperança termina quando você para de sonhar. Então continue sonhando e vivendo o dia de hoje, meu amigo, minha amiga.
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0: É, eu tô aí informando você, entretendo e ensinando, porque o rádio também é uma escola. Hora da hora e da temperatura. A hora certa, 9:09, na hora duplicada aqui no nosso programa. A temperatura é de 13 graus no centro de Clevelândia e a gente tem um tempo predominantemente nublado. 13 graus, eu falei, agora já virou para 14 graus de temperatura no centro da cidade de Clevelândia. A sensação é similar à temperatura real, hein? A sensação é de 14 graus. Vento soprando aqui no centro de Clevelândia, esquina da Coronel Manuel Ferreira Belo com a Mestrinho, onde estão os nossos estúdios, a uma velocidade de 6 quilômetros horários, rajadas de 14 quilômetros, direção do vento é de leste para oeste, né? Essa é a direção do vento. O sol nasceu às 6:40 e o pôr do sol vai se dar às 18:17. Visibilidade excelente, 20 quilômetros. Umidade do ar 80% neste momento, ponto de orvalho é 10 graus agora, a lua é cheia ainda, só muda no dia 4, né? E a pressão atmosférica é de 1.020 hectopascais. E agora a gente confere aqui no programa a previsão do tempo.
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0: E a previsão do tempo chega com aquele que é conhecido como o homem do tempo.
2: Meteorologista Peter Scheuer.
0: E é com ele mesmo, né? Com esse cara que a gente vai conversar sobre o tempo, sobre a previsão aí para hoje, para amanhã, para depois de amanhã, para a gente saber como é que o tempo vai se comportar aí. E o Peter Scheuer tá lá na sua estação meteorológica entre os municípios de Guatambu e Chapecó, oeste catarinense. Alô, Peter, bom dia para você.
3: Bom dia. Uma área de alta pressão, ou seja, uma massa de ar frio e seco de fraca intensidade, proporciona uma quarta e quinta-feira com tempo firme. O sol acaba predominando, apesar de ter a formação de alguns nevoeiros agora nesse início de manhã em muitas localidades, mas vai desmanchando gradativamente à medida que a temperatura vai evoluindo. Hoje a máxima deve chegar próxima aí da casa dos seus 22, 24 graus, uma temperatura bem compatível com os padrões aí para a época do ano. Amanhã também é um dia de sol e tempo bom, poucas variações de nuvens, formação de alguns nevoeiros isolados ao amanhecer. E a temperatura ela se mantém em elevação. Friozinho pela manhã, temperatura mínima em torno dos 8 graus, 9 graus. Durante o período da tarde dá uma esquentada boa, deve chegar até os 25, 27 graus, 28 graus, uma temperatura assim mais aquecida mesmo. Na sexta-feira tem previsão de aumento das nuvens. Esse aumento gradativo das nuvens, ele se faz presente por conta de uma frente fria que passa sobre o Oceano Atlântico. Portanto, na sexta-feira, essa nebulosidade pode reforçar, sim, algumas pancadas passageiras. Mas é tudo pancada, assim, mal distribuída. Quanto mais em direção ao final do dia à noite, maior a chance. Então, na sexta-feira, vamos considerar algum risco de chuva, mas é uma chuva pouco volumosa. Tá certo? No sábado, muita nebulosidade, céu bastante encoberto e tem chance para ter alguma chuva passageira em alguns momentos. E no domingo, tempo mais seco, boa parte do domingo é aproveitável, frio de manhã, agradável durante o período da tarde. Peter Scheuer, meteorologista com a previsão do tempo.
0: Valeu, Peter. Você volta entre 11 e meio-dia naquele quadro que é o repeteco do tempo, né? Para quem não ouviu, às 8:49, 8:50, não ouviu agora, às 9:11, pode ouvir lá entre exatamente assim, 11 e meio-dia, que a gente faz aquele repeteco do tempo, porque os ouvintes de rádio, eles se renovam a cada instante. Então, quem não gosta de ouvir cedo, já perdeu as duas edições do Tempo de hoje, pode ouvir, pode recuperar as informações lá entre 11 e meio-dia, aqui na Progresso FM, por ordem de Moinhos Herman.
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0: Mauro Fernando. A hora e a temperatura, 9:14, pelo seu horário de Brasília. 14 graus é a temperatura. 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
0: E agora, 9:15 da manhã, nós vamos abrir a nossa bolsa para saber o que é que tem, né? O que é que o Cine está oferecendo em termos de emprego para nossa gente aqui em Clevelândia. O Cine, que é um órgão federal, faz a intermediação de mão de obra em todo o Brasil, e aqui em Clevelândia tem essa finalidade, esse princípio aí. Abrindo a bolsa, o que é que tem na bolsa hoje, hein, Claudemir? Bom dia.
9: É isso aí, Mauro. Bom dia, nossos amigos ligados a Progresso, né? Vamos lá, então, com as vagas de emprego do Cine, né? Alertando, então, a gente já lembrou ontem das entrevistas para essa semana, comecinho do mês de setembro. Hoje não tem entrevista, tá agendado. Mas amanhã, quinta-feira, e sexta também tem, né, entrevistas das empresas de Pato Branco e Abelardo. Amanhã, quinta-feira, é Atlas, de Pato Branco, aí a partir das 8:30 da manhã. Chega um pouquinho mais cedo, já que o Cine, ele abre mais cedo, 7 horas da manhã, né? Então aí a partir das 8 horas já pode ir chegando, né? Já adquirindo sua senha por lá. Tá? A partir das 8:30 da manhã, a Atlas de Pato Branco, voltando a Clevelândia, requisitando os clevelandenses para o trabalho aí, né? Para as vagas de emprego, pode ser homens, mulheres, você que é maior de idade, a partir de 18 anos, tá? Mas não esquece dos documentos, leva todos os documentos, né? Carteirinha de vacinação é importante, né? Leva currículo, se tiver, né, toda confirmação de endereço, localização, moradia, tudo isso é importante. E, claro, sua carteira de trabalho, ou digital, ou mesmo a física antiga, né? No papelzinho lá. E na sexta-feira, depois de amanhã, sexta-feira agora, dia 4, tem entrevista da Aurora de Abelardo Luz. Também no Cine, é tudo no Cine. Tá? A Aurora Abelardo Luz volta a Clevelândia na sexta-feira agora, dia 4, a partir das 8:30 também. Aí segue aí até as 10:30, 11 horas da manhã. Tá? Dependendo do fluxo, né, de interessados. Então, duas empresas para você participar: Atlas amanhã, quinta-feira, e Aurora Abelardo na sexta-feira no Cine. Necessita-se das vagas, né, de um motorista, é um carregador de materiais de construção, com um CNHC, aqui na cidade mesmo, né, a empresa que precisa aí, tá, um motorista entregador de materiais de construção, com a CNHC, inspetora de alunos, então uma vaga feminina, deve levar currículo também, tá, vai juntamente com o Cine, com os documentos. Outra vaga para vendedora, trabalhar em loja de confecção aqui na cidade, encarregador de hortifruti também, auxiliar de produção para madeireira, um auxiliar, o entregador de bebidas com CNHC A e B, né? A e B que é carro e moto, tá? Carteira de habilitação A e B. Vaga para eletricista e um profissional na área, operador de caixa para supermercado aqui na cidade, empregada doméstica, também levar currículo, tá? Juntamente aí com a empregada doméstica. E a auxiliar de secador, é trabalho diurno, é trabalho de dia, auxiliar de secador e um auxiliar de torno também. Então são essas vagas que você vai fazer o quê? Vai conferir, né? Se interessou, vai no Cine hoje, não amanhã. Amanhã pode não ter mais a vaga interessada, né? Então vai hoje, conversa com a equipe do Cine lá e pronto. Quem sabe você já conquista a sua vaga, tá bom? Repetindo então, agendando para você, né? É hoje, a quarta-feira não tem entrevista, é um dia para você preparar a documentação. Quinta-feira amanhã tem entrevista da Atlas de Pato Branco a partir das 8h30 da manhã e na sexta-feira é a vez da Aurora Abelardo Luz também a partir das 8h30 da manhã. Vagas para motorista, entregador de materiais de construção, inspetora de alunos, vendedora para loja de confecção, encarregado hortifruti, outra vaga para auxiliar de produção para madeireira, entregador de bebidas, eletricista, operador de caixa, a empregada doméstica, auxiliar de secador e auxiliar de torno. Vai no Cine, né? Não pensa muito, vai lá e já tira suas dúvidas. O Cine está trabalhando de segunda a sexta-feira, diretão, das 7 horas da manhã até as 13, até 1 da tarde, então no horário do meio-dia você pode aproveitar também. E o WhatsApp é aquele que a gente lembra, né? Você pode mandar uma mensagem lá de texto, de áudio, para obter, quem sabe, uma nova informação, né? Que é o 463252-1221. 463252-1221. Fala com o Cine aqui da cidade.
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0: Hora e temperatura da informação aqui na Progresso. 9:20, a temperatura é de 14 graus. Sol querendo aparecer no pedaço aí. E a nossa programação trazendo informação importante para você na sua manhã de quarta-feira. Com a equipe reunida, trabalhando desde cedo para você, meu amigo. Porque é para isso que a gente trabalha, né? Para você se transformar no ouvinte mais bem informado da quarta-feira. Por isso que a gente trabalha, né? Com a informação séria, a informação com credibilidade, aquela que dá tranquilidade, porque você pode utilizar, porque é a informação verdadeira. É com isso que a gente trabalha. A gente não trabalha com o sensacionalismo que vulgariza e nem com fake news. Trabalham conosco nesta manhã de quarta-feira, Marlon Machado, na produção sonora musical, na programação, o Claudemir e o Mauro Conte nas reportagens, o Albari nos efeitos de estúdio, a Catiele nossa arrumadeira e os locutores comerciais, o Celso Alinde, a Liz Oliveira, o Flávio e o Lucas. É exatamente assim, trabalhando com amor e entregando o nosso melhor todos os dias, aqui na sua Progresso FM. Por quê, meu amigo? Porque a vida é passageira como a dor, bela como o amor, simples como eu, importante como você. Por isso, lute, perdoe, ame, conquiste, aproveite cada segundo hoje, não postergue para amanhã. E se você tiver que escolher entre ser feliz ou ser importante, escolha ser feliz, porque importante você já é.
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0: Para você saber mais e melhor, hora e temperatura. Agora 9:24 desta manhã de quarta-feira, temperatura de 14 graus no centro de Clevelândia. Lá do terceiro BPM vem a informação de que 3 investigados por tentativa de homicídio são presos pela Polícia Civil. A Polícia Civil de Coronel Vivida cumpriu ontem mandados de prisão preventiva contra 3 pessoas investigadas por uma briga com agressões envolvendo facas ocorrida no dia 20 de agosto no bairro Vila Nova, lá em Coronel. Segundo as investigações, durante a confusão, uma das vítimas foi atingida por golpes de faca nas mãos e no ombro. Outro envolvido também sofreu diversos ferimentos nas costas, tórax, ombro e braço, precisando de atendimento médico especializado em Pato Branco. Com o avanço das investigações e a coleta de novas provas, a justiça determinou a prisão preventiva dos 3 investigados. Um deles foi preso em Coronel durante uma ação em uma residência no bairro Vila Nova. A segunda investigada foi localizada em Saudades do Iguaçu, com o apoio da Polícia Militar. E o terceiro investigado foi encontrado e preso em Honório Serpa. Após as prisões, os envolvidos foram encaminhados ao sistema prisional e permanecem à disposição da Justiça. É o que informa a Polícia Civil nesta manhã de quarta-feira. 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
3: E a hora da notícia, 9h27, horário de Brasília. E vocês lembram daquela informação que a gente trouxe na semana passada a respeito, eu acho que foi no início de semana, né? Na última segunda-feira, o acusado de agredir o idoso e a filha com uma marreta, ele arrombou a porta lá em Marmeleiro. Pois é, sabe que ele foi preso? Foi preso em Santa Catarina. Malandro, né? Segundo os dados que chegam ao nosso jornalismo aqui, este masculino que praticou roubo e grave agressão contra idoso de 87 anos e a sua filha de 63 anos em Marmeleiro foi preso através de mandado de prisão em Galvão, Santa Catarina, na noite de ontem, por volta de 21 horas e 30 minutos. O crime ocorreu na última sexta-feira, dia 28 de agosto, em uma propriedade rural, quando o agressor invadiu uma casa onde mora um casal de idosos e duas filhas também idosas, cuja família ele conhecia. E após agredir com uma marreta o pai e a filha, roubou R$5.000 e um automóvel Gol, fugindo em seguida. As vítimas foram socorridas pelo SAMU e encaminhadas em estado grave ao Hospital Regional de Francisco Beltrão. A Polícia Militar registrou a ocorrência e gerou o alerta de roubo agravado e o autor do crime foi preso no sábado em Galvão, de posse do automóvel, porém, por um lapso temporal, foi liberado por não estar mais em situação de flagrante. As forças de segurança, Polícia Militar, Polícia Civil e Ministério Público da comarca de Marmeleiro agiram em conjunto requerendo a prisão e o mandado de prisão foi expedido pelo Poder Judiciário da comarca ainda no sábado. Em contato com a Polícia Militar de Santa Catarina, foi realizado buscas e o autor acabou sendo localizado ontem, terça-feira, por volta de 21h30, em um bar de Galvão, onde foi preso através de mandado de prisão e deverá ser encaminhado para a cadeia pública. De Francisco Beltrão, de vai responder. Por isso que, por essas agressões e pelo roubo também. 9h30 da manhã, pelo horário de Brasília.
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3: E nós continuamos aqui na sua companhia, trazendo a informação para bem perto de você. Daqui a pouco, depois do intervalo, tem mensagem do dia, mas tem também outras informações, como o trabalhador é resgatado com vida e após ficar soterrado em desmoronamento de terra. Isso aí. Isso aconteceu em Pato Branco, hein? E eu vou contar detalhes para você daqui a pouco, depois do nosso break.

0: 9:31.
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1: A independência do Brasil ocorreu em 7 de setembro de 1822. 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
3: A hora certa, 9:39 pelo horário de Brasília. 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

Eis que o nosso programa abre de novo. Aquele espaço importante para a gente conversar. 9h42 agora, hein? Com uma temperatura de 15 graus. Sol está aparecendo, né? O amanhecer foi nublado, mas o sol já está mostrando a cara. E hoje a gente vai conversar de novo aqui no programa. E toda a nossa conversa, eu gostaria de lembrar sempre, ele tem como pano de fundo, ou seja, como fundamento, a Bíblia, o livro mais lido e o livro mais vendido em todo mundo. Porque a gente entende que não é placa de igreja que salva, só o mestre, só ele. Porque ele é que diz, né? Eu é que sou, ou vinde a mim, não vá ao granjeiro, não vá ao padeiro, não vá a isso, aquilo, vá a ele, vinde a mim. Ele não diz isso? Está na Bíblia, pode procurar, meu amigo do rádio. E hoje tem como pano de fundo a nossa conversa aqui, a leitura de 2 Reis capítulo 5, é o texto bíblico que eu sugiro para você ler hoje. 2 Reis capítulo 5 é no Velho Testamento que você encontra. E lá nós vamos conhecer a história de Naamã, comandante do exército do rei de Arã. Ele era um homem importante, diz a leitura bíblica, para o seu senhor, e bastante respeitado, pois por meio dele o senhor dera vitória a Arã. Mas esse guerreiro valente sofria de lepra. Então ele era um homem honrado, mas, como é possível deduzir do texto bíblico, ele era comandante do exército, respeitado, honrado, um grande guerreiro, mas era doente, ou seja, era leproso. Lendo a sua história, nós observamos e ficamos sabendo que depois ele foi curado pelo dono do mundo. Quantos existem por aí que são poderosos, respeitados, honrados, influenciadores, porém lutam contra algum problema de saúde, problema financeiro, problema de relacionamento emocional ou até de outro distúrbio que eu e você conhecemos, né? Posição social, status, ser bem-quisto ou importante nem sempre são sinônimos de estar bem de fato, não é verdade? Exemplos existem aos montes aí ao nosso lado. Porém, existe um problema ainda mais grave que atinge todas as pessoas, sejam admiradas, sejam populares, sejam intelectuais, sejam ricas ou pobres. É o vazio que há dentro delas e que as fazem sofrer em sua vida. Algumas optam por caminhos que acham que preencherão esse vazio, como vícios dos mais diversos, por exemplo. Mas, muito pelo contrário, essas coisas as afundam cada vez mais. Para tudo isso existe solução, meu amigo, minha amiga. Ela é muito simples, mas muitos rejeitam de cara essa solução viável, como Naamã a princípio rejeitou. E outros ainda querem lutar com as suas próprias forças e sempre afirmando que vão conseguir vencer sozinhos. No entanto, a solução que faz toda a diferença na vida de qualquer pessoa, na minha e na sua aí, que está ouvindo esse nosso papo hoje, é convidar o mestre para fazer parte de sua vida. Ele chama todos que estão sofrendo na vida para irem até ele, pois somente aliviar aqueles que estão cansados e sobrecarregados por sua luta contra uma infinidade de problemas. Só ele pode fazer isso. Vinde a mim, todos os que estáis cansados e oprimidos, e eu vos aliviarei, diz. É palavra que está registrada na Bíblia. Vinde a mim,
a Ele, tá? Não ao mundo. Isso não quer dizer que a pessoa nunca mais enfrentará dificuldades, mas que a partir de agora estará sob a orientação do Mestre. E assim, se nele confiar, conseguirá encarar cada um dos seus problemas. Não lute, meu amigo, não lute, minha amiga, com as suas próprias forças. Eu não tenho forças para lutar, e nem você, contra algum mal, mas peça para o Mestre te ajudar. Ele pode. Pense nisso, meu amigo, pense nisso, minha amiga, mas pense com carinho, hein? Pense, reflita bastante e repita com o nosso programa aquela frase de todo dia aqui no nosso canal aberto. Apesar de tudo e em todos os momentos, né, você vai estar cada vez melhor e melhor em todos os sentidos. Diga e acredite que hoje você está melhor do que ontem, pior do que amanhã, porque amanhã você vai estar muito, muito, muito, muito, muito melhor do que hoje. E ande para frente e olhe para o alto. É de lá que vem a luz que ilumina o meu e o seu caminho de vitórias. Vivendo um dia de cada vez e todos eles na presença do Senhor.

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6: E a hora e a temperatura no centro de Clevelândia, 16 graus agora, com um pouco de nebulosidade, mas o sol está presente aí. E a hora, hein? Confira. Aqui no centro de Clevelândia, a hora oficial do Brasil, 9:51.
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6: Às 9:52, nem só de notícias sobrevive uma programação, nem a nossa, né? Tem que ter música, tem que ter utilidade pública, prestação de serviços, isso tudo para fazer uma boa companhia para você. Muito obrigado pela sua sintonia no nosso programa. Seja sempre bem-vindo. Você que escolheu ficar no 106.9, a rádio da informação, da boa companhia e do entretenimento aí para você, meu amigo do rádio. E tem música, tem Luiz Marinco e o Milongão para assobiar, desencilhando Chico Rei Paraná e o Leão Domado. E o Marquinhos Gomes e o Péricles. Ele não desiste de você. Bom dia.

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2: Tá ligado, mano? Nós também estamos ligados na sua companhia. 10:02, 45 segundos pelo horário de Brasília. 15 graus é a temperatura. Ontem a gente falou aqui, deu destaque para as informações do IBGE aí, que estão identificando a população dos municípios do Sudoeste, né? A gente falou de Beltrão, Pato Branco, Palmas e Clevelândia, hein? Você sabe qual é a nossa população estimada pelo IBGE? Eu vou contar daqui a pouco para você, aqui no programa.
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2: É para você saber mais e melhor ouvindo o nosso programa. A hora e a temperatura para você não se atrasar. 10:11, a hora oficial do Brasil, 16 graus é a temperatura. E trabalhador é resgatado com vida após ficar soterrado em desmoronamento de terra. E a informação vem de Pato Branco. Um trabalhador identificado apenas como Jefferson foi socorrido com vida após ficar soterrado durante um desmoronamento de terra em uma obra na manhã de ontem, dia 1º. O acidente ocorreu no cruzamento da rua Pedro Ramires de Melo com a rua Caetano Munhoz da Rocha, em Pato Branco. Equipes do Corpo de Bombeiros foram acionadas por volta das 10:30 para realizar o resgate. O trabalho foi complexo e levou cerca de 2 horas para retirar a vítima. De acordo com o capitão Melchior, que conversou conosco, o trabalhador ficou soterrado com apenas a cabeça para fora da terra. As equipes precisaram realizar a retirada cuidadosa do material para garantir a segurança da vítima e dos socorristas durante o resgate. O trabalhador estava consciente quando foi retirado e recebeu os primeiros atendimentos no local. Na sequência, ele foi encaminhado pelo SAMU a uma unidade hospitalar. As causas que provocaram o desmoronamento estão sendo apuradas agora na obra em que ocorreu o acidente em Pato Branco. 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
2: E agora tem giro da reportagem aqui no nosso programa, começando com você, Mauro Conte, que está aí em Curitiba e nos traz as informações que você coletou aí na rede AERP. Alô, Mauro, bom dia outra vez.
7: Hoje é quarta-feira, meio da semana. Muito bom dia para você ligado no canal aberto, para você ligado na Progresso FM, com meu amigo Mauro Fernando. Eu sou Mauro Conte, direto de Curitiba, com as informações dos estúdios da rede AERP de notícias.
8: Uma nova usina de biogás será instalada em Umuarama, no noroeste do Paraná. O projeto da empresa Cetric terá investimento inicial de R$30 milhões. A unidade ficará no distrito de Lovato, próximo à PR-373, e deve ficar pronta em até 12 meses após o início das obras. A previsão é de geração de 54 empregos diretos. A planta vai transformar resíduos industriais, comerciais e de esgoto em biogás, metano e energia elétrica. Hoje, o Paraná já conta com 525 plantas de biogás e ainda tem grande potencial de expansão no setor. E o Paraná abriu as comemorações pelos 204 anos da independência do Brasil. A solenidade aconteceu em frente ao Palácio Iguaçu, no Centro Cívico, na capital paranaense, com o acendimento do tradicional fogo simbólico, que permanece aceso durante toda a Semana da Pátria. A programação segue até segunda-feira, dia 7, quando acontece o desfile cívico-militar na Avenida Cândido de Abreu, a partir das 9 horas. Participam estudantes, entidades civis, forças de segurança e representantes do Exército, Marinha e Aeronáutica. Grande abraço para você, uma ótima quarta-feira e até amanhã. De Curitiba, Mauro Conte, com informações da Rede AERP.
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2: E começa a nossa caminhada pelas ruas da cidade, levando a informação para bem perto de você, aqui pela sua Progresso FM. Lá está, nas ruas da cidade, o repórter Claudemir com informações. Diga daí, Claudemir.
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2: É isso aí, a Por Menos com nova loja dentro de mais alguns dias, hein? Aqui nova música, Bruno e Marrone, Eu Queria. Depois tem Cleiton e Romário, música nova também, Chuva de Bênçãos. Bom dia para você.

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2: Estamos com você no 106.9 e na sua rádio online, rdprogresso.com.br. No mundo, basta você ter um dispositivo móvel para sintonizar o nosso programa. 10h28, 17 graus é a temperatura agora. O sol tá mandando no pedaço. E aí, você sabe quantos habitantes tem Clevelândia? O IBGE vai contar para você daqui a pouquinho aqui no nosso canal aberto de hoje.
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5: 10h28. 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
2: Estamos apresentando o Canal Aberto nesta manhã super colorida de quarta-feira. Sol presente, hein? 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
1: Esse programa tá aqui para você saber mais e melhor. Confira a hora e a temperatura. 10h36, 17 graus é a temperatura. O dia está ensolarado nesta quarta-feira, meio de semana. E aí, meu amigo, você sabe quantos somos? O que que o IBGE está dizendo com relação à população de Clevelândia? Lá está registrado no IBGE, e a gente consultou o IBGE, está registrando redução na população de Clevelândia. É o que apontam, aqui dizem os dados, é o que fala os dados do IBGE. Clevelândia, portanto, apresentou uma redução no número de habitantes nos últimos anos. De acordo com o censo de 2022, o município tinha 15.070 habitantes. Já a estimativa mais recente aponta uma população de 14.833 moradores. Eu disse 14.833 moradores, segundo o IBGE. E isso representa uma redução de 237 habitantes, ou aproximadamente 1,57% da população. A diminuição chama a atenção, né? E reforça um cenário enfrentado por diversos municípios do interior com mudanças demográficas e a saída de moradores em busca de oportunidades de trabalho, estudo e outros serviços em cidades maiores. E como está a economia? O que é que o IBGE registra com relação à economia de Clevelândia? Os dados mais recentes do PIB dos municípios referentes a 2023 mostram que Clevelândia registrou um produto interno bruto, então o PIB de Clevelândia é de aproximadamente 915,6 milhões. Só para efeito de comparação, para que o ouvinte possa comparar, hein, entre alguns municípios do sudoeste, como é que a gente está, hein? Pato Branco, qual é o PIB de Pato Branco? 5,8 bilhões. Francisco Beltrão, 4,5 bilhões. Dois vizinhos, 2,6 bilhões. Mangueirinha, 1,8 bilhão. Palmas, 1,7 bilhão. Chopinzinho, 1,1 bilhão. Coronel Vivida, 1,1 bilhão. Clevelândia, 915,6 milhões. É a Progresso buscando a informação para você saber mais e melhor. Então, Palmas passa de 50 mil habitantes. Passa de 50 mil, aumentou em Palmas, aumentou em Pato Branco, que está beirando os 100 mil habitantes, 99.400, e Francisco Beltrão, que é a população, é a cidade mais populosa do sudoeste, tem mais de 103 mil habitantes, segundo o IBGE. 10h40 da manhã de quarta-feira.
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1: Nas ruas de Clevelândia, outra vez, eu chamo o repórter Claudemir para falar aqui no programa do centro da cidade. Fala, Claudemir.
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1: É, tem participação do ouvinte, a gente sempre fala, né? Quer ouvir a sua música, quer programar o seu sucesso, só manda um recado lá pelo WhatsApp da Progresso, 9113-9386. 9113-9386, como fez a Fernandinha, um abraço. Belo chute nas canelas, Fernanda, tá aí cantando O Céu e Cantos, Morena Misteriosa. Depois tem um lançamento, hein? Com o Piunti e o Edson Hudson, Canção de Amor, só aqui na Progresso FM. Bom dia!

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2: É, a gente tá ligado na sua companhia. Quem tem um rádio ligado nunca está sozinho. 10h52, 17 graus é a temperatura. Lembrando que o nosso programa agora termina ao meio-dia, né? Daí tem o horário político, 25 minutos. Depois, o show da alegria a partir do meio-dia e 25. Estamos na hora 3 do programa. Daqui a pouco, a gente começa a hora 4. E depois do intervalo, aqui no nosso programa, você vai ficar sabendo no jornalismo que morador de Rio Bonito do Iguaçu cai no golpe do falso empréstimo e perde 20 mil reais. Vou contar para você daqui a pouquinho aqui no programa.
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1: Para você saber mais e melhor ouvindo a Progresso, 11 horas e 1 minuto, 18 graus é a temperatura. E morador de Rio Bonito do Iguaçu caiu no golpe do falso empréstimo. E nós trazemos essa reportagem aqui justamente para alertar você que é nosso ouvinte. Por várias vezes nós falamos aqui de muita gente que já caiu nesse golpe do empréstimo, né? E agora um morador de Rio Bonito do Iguaçu procurou a Polícia Militar na tarde de ontem após ser vítima de um golpe envolvendo uma falsa proposta de empréstimo. Segundo o relato registrado pela Polícia Militar, a vítima recebeu contato por meio de aplicativo de mensagens e ligação telefônica de uma pessoa que ofereceu um empréstimo de 20 mil reais. Para liberar o suposto empréstimo, o golpista exigiu inicialmente um pagamento de R$ 246,00, que foi realizado por transferência bancária para uma conta indicada pelo criminoso. Na sequência, uma mulher entrou em contato utilizando outro número de telefone e afirmou que seria necessário realizar um novo pagamento, desta vez de R$ 395,00 para dar continuidade ao processo. A quantia também foi transferida para uma conta de outra titularidade. Posteriormente, o suposto atendente voltou a procurar a vítima e solicitou um terceiro depósito de R$ 395,00. Nesse momento, o morador percebeu que poderia estar sendo vítima de um golpe e decidiu interromper os pagamentos. A vítima procurou o pelotão da Polícia Militar, onde foi registrado o boletim de ocorrências, e o caso foi encaminhado à Polícia Civil, que agora está adotando as medidas necessárias para apurar a fraude e identificar os responsáveis. Eu quero fazer uma correção aqui. Eu havia dito na manchete que ele teria perdido 20 mil reais, mas não foi isso. O valor do empréstimo proposto era de 20 mil, mas ele pagou aí R$ 600, aproximadamente foi o que ele perdeu. Mas R$ 600 são R$ 600, não é verdade? É dinheiro, claro. A não ser que você esteja queimando dinheiro aí. Eu não, R$ 600 para mim é dinheiro. Então justamente eu trago essa informação para você tomar cuidado, ficar com o olho bem aberto e o ouvido também, não cair na lábia desse pessoal aí que trama essas coisas aí para tomar dinheiro do povo. 11 horas, 4 minutos pelo horário de Brasília.
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1: Bora lá, ruas da cidade chamando ao microfone volante da Progresso, informando você. Contigo aí, Claudemir.
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1: 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Agora você está em outro local aí, Claudemir.
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1: 11:10 da manhã, Maurício e Eduardo, conexão. Bom dia.

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9: Às 11:15 da manhã, em na sua companhia, 18 graus é a temperatura. E daqui a pouco a gente vai contar para você que problemas financeiros têm impacto direto no sono, na concentração e no bem-estar, e também começam a chamar a atenção das empresas, sabia disso? Porque o endividamento já afeta a produtividade de um em cada 3 trabalhadores. E eu conto mais para você daqui a pouquinho, aqui no nosso Canal Aberto.
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3: 11:21, e o Rei Roberto canta aqui no programa. A volta, bom dia pra você.

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2: A hora e a temperatura, hein? 11:26 e a temperatura de 18 graus. Depois do intervalo tem repeteco do tempo. Depois do intervalo tem jornalismo também. E o quadro aqui no programa, o quadro musical Matando Saudade, é logo depois do break. Mandando um abraço aqui do nosso programa para dona Sebastiana. Claudemir encontrou ela lá no na farmácia 3000 e ela falou que acompanha o nosso programa aí. Um abraço, dona Sebastiana. Ótima quarta-feira.
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1: Olha a hora para você não se perder no tempo. 11:30 da manhã. E aqui a gente continua apresentando o Canal Aberto. 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
1: 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Bom dia outra vez para você.
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1: Tá bom, Dani. Um abraço. Bom trabalho para vocês aí do Bock. E o Gaeco deflagra a operação Mercado Oculto na região sudoeste e também em Santa Catarina. É o que nós estamos recebendo, é a informação que a gente está recebendo do Gaeco de Francisco Beltrão, identificando que uma operação desse grupo de combate às organizações criminosas deflagrou na manhã de hoje, quarta-feira, e também alcança o município de Palmas, aqui no Paraná. Batizada de Operação Mercado Oculto, a ação é realizada em apoio à 6ª Promotoria de Justiça da Comarca de Chapecó e apura a existência de uma suposta estrutura empresarial e familiar que teria utilizado diferentes empresas para ocultar um grupo econômico, reduzir ou suprimir o recolhimento de tributos e realizar movimentações que podem caracterizar lavagem de dinheiro. Ao todo, a justiça expediu 31 mandados de busca e apreensão para cumprimento em municípios de Santa Catarina e também no Paraná. Aqui no Paraná, as diligências são realizadas hoje em Palmas e dois vizinhos. Durante o cumprimento das ordens judiciais, as equipes buscam documentos, equipamentos eletrônicos e registros contábeis, fiscais e financeiros que possam contribuir para o avanço das investigações. Em Santa Catarina, a operação ocorre em cidades como Concórdia, Chapecó, Capinzal, Catanduvas, Ipumirim, Irani, Joaçaba, Seara, Xanxerê e Xaxim, além de outras localidades. 11:36 na Progresso FM.
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1: O tempo é absolutamente bom, 19 graus é a temperatura no centro da cidade. E é hora do repeteco do tempo e o Peter Scheuer traz a informação aqui no programa. Aquela informação que ele trouxe lá entre 9 e 9 e meia, a gente repete aqui, porque os ouvintes de rádio se renovam a cada instante. Fala, Peter, como é que vai se comportar o tempo hoje, amanhã? É sexta, sábado, domingo, como é que vai ser, hein?
9: Uma área de alta pressão, ou seja, uma massa de ar frio e seco de fraca intensidade, proporciona uma quarta e quinta-feira com tempo firme. O sol acaba predominando, apesar de ter a formação de alguns nevoeiros agora nesse início de manhã em muitas localidades, mas vai desmanchando gradativamente à medida que a temperatura vai evoluindo. Hoje a máxima deve chegar próxima aí da casa dos seus 22, 24 graus, uma temperatura bem compatível com os padrões aí para a época do ano. Amanhã também é um dia de sol e tempo bom, poucas variações de nuvens, formação de alguns nevoeiros isolados ao amanhecer. E a temperatura ela se mantém em elevação. Friozinho pela manhã, temperatura mínima em torno dos 8 graus, 9 graus. Durante o período da tarde dá uma esquentada boa, deve chegar até os 25, 27 graus, 28 graus, uma temperatura assim mais aquecida mesmo. Na sexta-feira tem previsão de aumento das nuvens. Esse aumento gradativo das nuvens, ele se faz presente por conta de uma frente fria que passa sobre o Oceano Atlântico. Portanto, na sexta-feira, essa nebulosidade pode reforçar, sim, algumas pancadas passageiras. Mas é tudo pancada, sim, mal distribuída. Quanto mais em direção ao final do dia à noite, maior a chance. Então, na sexta-feira, vamos considerar algum risco de chuva, mas é uma chuva pouco volumosa, tá certo? No sábado, muita nebulosidade, céu bastante encoberto e tem chance para ter alguma chuva passageira em alguns momentos. E no domingo, tempo mais seco, boa parte do domingo é aproveitável, frio de manhã, agradável durante o período da tarde. Peter Scheuer, meteorologista, com a previsão do tempo.
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1: Essa deixou muitas lembranças, hein? Edson e Hudson cantando Dois Passarinhos. Lembra dela? Bom dia pra você.

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15: Olha a hora, hein? Vamos conferir a hora aqui na Progresso FM.
16: Mauro Fernando.
15: Hora e temperatura, confira comigo. 11:50, 10 para a hora do meio-dia. Meio-dia tem horário político, hein? E daqui a pouco tem psicologia aqui no programa.
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7: 11:50.
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2: Mauro Fernando. 11h56, hora da psicologia. Fala, meu amigo Júnior Quister.
3: O que eu vou falar hoje tem muito a ver com dependência emocional, tem muito a ver com aquelas pessoas que terminam um relacionamento, já engatam em outro relacionamento e assim vão sobrevivendo. Meu nome é Júnior Quister, psicólogo, escritor do livro Sobreviver. Há portas que só se abrem uma vez. Nem toda porta que se abre em nossa vida foi feita para permanecer aberta. Algumas surgem por um instante, não para nos dar garantias, mas para nos dar uma escolha: atravessar ou permanecer onde estamos. E talvez uma das coisas mais difíceis da vida seja compreender que existem portas que, depois de atravessadas, não nos permitem voltar a ser exatamente quem éramos. Há decisões que mudam relações, há oportunidades que mudam destinos, há despedidas que reorganizam nossas prioridades, há encontros que nos transformam e há dores que, mesmo sem pedirmos, acabam nos ensinando uma nova maneira de olhar para a vida. O problema é que muitas vezes permanecemos diante da porta esperando uma certeza. Queremos um sinal, uma garantia, alguma coisa que nos diga: pode ir, vai dar certo. Mas a vida raramente funciona assim. Às vezes, amadurecer é justamente aprender a tomar decisões, mesmo quando ainda existem dúvidas. É atravessar com medo, é seguir sem conhecer todo o caminho, é compreender que coragem não significa ausência de incerteza. Coragem é não permitir que a incerteza decida nossa vida por nós. Talvez seja por isso que algumas portas se fechem depois que passamos. Não como castigo, mas para que paremos de gastar a vida tentando reconstruir aquilo que ficou para trás e comecemos a descobrir aquilo que ainda existe à nossa frente. Porque nem tudo aquilo que você deixou para trás foi uma perda. Algumas coisas precisaram terminar para que outras pudessem começar. Algumas pessoas precisaram partir para que você pudesse se reencontrar. Algumas versões suas precisaram morrer para que uma nova pudesse nascer. E talvez hoje exista uma porta diante de você. A pergunta não é apenas o que existe do outro lado. A pergunta mais importante talvez seja: o que pode acontecer com a minha vida se eu nunca tiver coragem de atravessá-la? Porque algumas oportunidades voltam, outras passam pela nossa vida uma única vez. E viver também é saber reconhecer quando chegou a hora de abrir a porta, agradecer pelo que ficou para trás e seguir. Há portas que só...

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4: Meio-dia e 25.
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13: Olha a hora, para ninguém se atrasar, hein? Perdeu o trembão do programa. Meio-dia, 30 minutos. Daqui a pouco tem Show da Alegria.
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0: Mas olha só, mas vem pra cá, mas vem pra cá, mais uma edição da Rapidinha do Silvio. O que é o que é? Atenção, hein? O do navio está embaixo, o da tartaruga está em cima e dos cavalos estão nas patas. Mas essa é fácil, hein? Essa é fácil. Já volto. Rapidinha do Silvio.
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4: Meio de 36, mas essa aí tá fácil demais, né? Essa aí é molezinha. Na hora do seu almoço, vai respondendo aí para ganhar prêmio do seu supermercado Bock. Hoje é quarta-feira verde no Bock. E aqui rodando o Geninho e a Mariana Fagundes. Peão todo tatuado. Boa tarde.
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0: Oi, mas olha só, vem pra cá, vem pra cá. O que é o que é? Que o do navio está embaixo, da tartaruga está em cima e dos cavalos estão nas patas. O casco? É, claro, casco, certa resposta. O navio tem casco embaixo, a tartaruga tem o casco em cima e os cavalos têm os cascos nas patas. Certa resposta, até a próxima.
1: A brincadeira da hora do almoço do programa tem que rir, né? Porque é fácil demais. Meio de 40, depois do break, tem ouvinte premiado aqui que leva prêmio do seu supermercado Bock.
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10: Aí, em meio de 43, o ouvinte premiado ganha prêmio hoje do Supermercado Bock, o dia da quarta-feira verde lá no Bock, hein? Quem ganhou o prêmio de hoje? Quem ganhou? A minha amiga Iraci do Almoxarifado. Alô, Iraci! Você ganhou o prêmio de hoje, sortuda? Pode passar na portaria da Progresso, pegar o Vale Brinde e depois passa lá no Bock e recebe o seu presente. A Iraci do bairro Almoxarifado, a ganhadora de hoje do show.
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10: Eu tô ligado, mano, e tem gente pedindo música no programa, no Show da Alegria. A Fabiana tá levando aí, né, a música do Céu e Cantos. A...

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11: O escorpião é suicida? Não, quando fica cercado de fogo, ele morre de desidratação, seu corpo fica encolhido e o ferrão fica em uma posição que parece que ele picou a si próprio.
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0: duro dessa música aqui, cara. Essa história maltrata demais o coração.
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17: A independência do Brasil ocorreu em 7 de setembro de 1822. A partir desta data, o Brasil deixou de ser uma colônia de Portugal. A independência do Brasil deu os primeiros passos às margens do Riacho Ipiranga, hoje atual cidade de São Paulo. Dom Pedro I ordenou aos soldados que o acompanhavam que jogassem fora os símbolos portugueses que levavam nos uniformes. Em seguida, gritou: Independência!

conquistamos assim a desejada soberania. Depois de 1822, podemos fazer nossas próprias leis, definir nossos caminhos como nação livre e deixar de pagar altas e injustas cargas tributárias para Portugal.

0: Feliz 7 de setembro, dia da independência do Brasil.
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10: Boa tarde. Uma massa de ar frio e seco proporciona uma tarde relativamente aproveitável, com temperaturas um pouco mais confortáveis, próximas aí dos 22, 23 graus. Os ventos sopram com intensidade fraca moderada de sul a sudeste, pequenas oscilações para o quadrante nordeste. Amanhã, na quinta-feira, outro dia 100% aproveitável, friozinho pela manhã, temperatura mínima em torno dos 8 graus, 9 graus. Durante o período da tarde, a temperatura ela sobe, chegando até os 28, 27 graus. Então, também é um dia bem aproveitável, propício aí para quem vai plantar, semear, colher, pulverizar. Na sexta-feira, tem previsão de aumento das nuvens e possibilidade para ter chuvas passageiras, que acontece em alguns momentos com pouco volume. Sábado também tem um predomínio amplo da nebulosidade, até em alguns momentos é aproveitável, mas algumas pancadas passageiras não dá para descartar. No domingo e segunda-feira, tempo bom, frio e com temperaturas baixas. Peter Scheuer, meteorologista, com a previsão do tempo.
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15: 1:10.
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1: Quem que tá ligando uma hora dessa?
2: Pode dormir, amor. 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

Na vida, temos muito mais a agradecer do que pedir a Deus, por tudo que somos e que temos. Por isso, Chiquito e Bordoneio canta: obrigado, Senhor.

quando gira. Há dias em que tudo parece no lugar, como se nada fosse se alterar. As pessoas, os hábitos e até as certezas nos tranquilizam. Porém, de repente, algo muda e o coração se desorienta. O mundo gira e com ele giram também as nossas experiências. O que tem que chegar, chega, mesmo que não seja no tempo que esperamos. Por vezes, o que surge não vem como resposta, mas como desafio, trazendo oportunidades de aprendizado e crescimento. A vida não se equivoca nos caminhos que nos apresenta. Mesmo quando não entendemos, há um propósito em cada encontro, reencontro, despedida. Quem tem que ir, vai. Ainda que queiramos reter, segurar. Há despedidas que doem, silêncios que ecoam e ausências que pesam. Mas quem parte não representa perda definitiva. É somente a vida reorganizando espaços, retirando quem cumpriu sua função para que outro desafio possa se instalar. Lembramos de uma família que por muito tempo não conseguiu aceitar uma ausência. Todos os dias à mesa das refeições, um lugar permanecia preparado. O prato, o copo, a cadeira. Tudo como se aquela pessoa fosse voltar. O silêncio daquele espaço dizia mais do que qualquer palavra. Era o amor tentando negar a partida. O tempo passou. O lugar continuava intocado, não por falta de coragem, mas por excesso de saudade. Então, alguém enxergou suavemente e sugeriu uma nova forma de sentir. Não era esquecer, era transformar a ausência em presença interior. Não era apagar a dor, mas lhe conferir outro significado. Aos poucos, a família entendeu que o amor não se prende à matéria, que quem partiu não deixou de existir, apenas seguiu adiante. E que continuar vivendo era também uma forma de honrar o afeto. O lugar à mesa deixou de ser um vazio, passou a ser memória viva, gratidão e saudade que aquece. O afeto verdadeiro não se perde. Os laços reais se mantêm, ainda que mudem de forma. O que não encontra mais lugar se despede, porque a vida sabe, em silêncio, ajustar os caminhos. Perdemos e ganhamos todas as horas, mesmo sem perceber. Entretanto, nem toda perda é derrota, nem todo adeus é fim. Algumas despedidas são libertações necessárias. Outras são convites ao amadurecimento. E há aquelas que nos ensinam a olhar a vida com maior profundidade. É a vida se renovando em movimento constante. Somos nós crescendo a cada experiência. Mesmo que o coração ainda doa, algo dentro de nós se altera. E o mestre Galileu nos deixou um consolo que atravessa os tempos. Não se turbe o vosso coração. Portanto, não nos perturbemos diante das mudanças que não controlamos. Não nos desesperemos ante as partidas, porque nada acontece sem finalidade. Quem nos chega traz aprendizado. Quem parte abre espaço. Quem permanece não pode ser deixado de lado. O mundo gira. A vida segue em seu ritmo perfeito. Talvez haja saudade. Talvez exista silêncio. Talvez permaneça a dor. Cabe-nos compreender que nada se perde. Tudo em nossas vidas se transforma em experiência, em memória, em crescimento. E assim seguimos um passo de cada vez, cada dia.

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Curitiba chegou quem vocês queriam que chegasse. Vão Show com o Show da Tarde, diretamente da sua Rádio Progresso, 106,9 FM de Clevelândia, Paraná. Boa tarde da Vault Show, boa tarde do nosso DJ Show, nosso Micacau Show. Estamos aqui com você, por você, sempre com você, todos os dias, graças a Deus, né? Um abraço a todos vocês que estão aí no escuto do programa. E já de começo vou avisando, hein, que a dona Maria Suzin, grande ouvinte da Rádio Progresso, me passou um recado que ela perdeu um óculos de grau. Ela não sabe se é no estacionamento do ponto ou lá no estacionamento do Super G. Então, se acaso acontecer de vocês encontrarem um óculos, ele é marrom, né? A armação dele é marrom, assim, meio bordô, não sei como que é assim. E é de grau para ver só de perto, né? Para enxergar de perto, de pertinho, né? A lente dele é para pertinho. Então, se você encontrar, traz aqui na rádio para nós, por gentileza. E já vamos iniciando com chave de ouro, hashtag quartou, hashtag Valdir na área, com o Cacau Show lá na manobra das músicas. É isso, né, amigo? E você que está aí na escuta do programa, aquele abraço especial. Se é para falar de saudade, vamos falar de saudade, vamos falar de amor, porque hoje é dia de beijar muito, namorar muito, né? É hoje que vamos rodando para vocês, então, Diana, Por Que Brigamos? Perla, Fernando e uma animadinha para você dançar. Rio Negro Slim.

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aí, gente boa, vocês que estão aí na escuta da programação, aquele abraço bem especial aqui de Valde Show que vos fala. A hora certa, faltando 14 minutinhos para as 2 da tarde, 14 para as 14, né? 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Ok, e hoje vamos com mais música brega, apaixonada, para você que tá na escuta da programação, aquele abraço todo especial. E canta para vocês, então, olha só, canta Kid de Abelha, Como Eu Quero. Antônio Marcos e Vanusa, Volte Amor. Neri Batista, Cerca de Espinhos, para todas as meninas apaixonadas.

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É, rima, rima, rima, foi com tua prima, com tua irmã, credo. Tem minha irmã que é minha prima, não. Só se foi com a tua, né? Porque com a minha, não. Então, pessoal, com as minhas, né? Os parentes, não, né? Agora vamos então com um recadinho todo especial para você. 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É isso, ó. E é isso, né, povo lindo? E agora vamos então... 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Agora vamos atender o pedido da nossa amiga. Antes de atender o pedido, quero dar um recado aqui, pessoal. Não esqueçam que dia 13 agora, dia 13 de setembro, temos, dia 12 de setembro, mentira, tô mentindo, porque dia 13 é num domingo, né? Dia 12 de setembro tem festiva em nome do Grupo de Idosos Anéis do Loyola, lá no Parque de Exposições IAP, com início das 2:00. O conjunto que vai cantar é Encanto Nativo, né? Então, lá de São Domingos, os nativos de São Domingos, canto nativo, coisa assim, sabe? Coração apaixonado, tudo que é coisa assim, né? Mas é muito bom, o pessoal conhece o conjunto. Então, festiva dia 12, no Parque de Exposições, a partir das 2:00, com a promoção do Grupo de Idosos Anéis da Loyola. Tá bom, pessoal? Vamos lá? Vamos, né? Então, e a dona Maria Suzinha, ela perdeu o seu óculos de grau. Se você encontrou, ela perdeu aqui no... Ela acha que é no estacionamento do Mercado Ponto ou no estacionamento do Mercado Azul. De um dos dois, ela perdeu. Então, se você encontrar, gente, ele é meio bordô, assim, sabe? E é um óculos para você ver, enxergar assim, só de pertinho. Que ela foi, levou, disse que junto para ver os preços das coisas, para poder fazer as compras e tal, né? Porque a gente tem que investigar mesmo, né? Isso tá certo. A dona Maria tá certíssima, tá, minha querida? Mas, então, quem encontrou, traz aqui na rádio para nós, né? Vamos ajudar a dona Maria? A dona Maria tá precisando de seus óculos. Tá bom, povo? E agora vamos com mais música bonita? A Isa Neguinha, minha amiga, amorzinha da minha vida. Ela pediu com o Zé Ramalho, Cidadão. Tá oferecendo pra família, pros amigos e pra nós da rádio. Essa música tu sempre gostou, né, minha querida? E também vamos com Demetrios, Ritmo da Chuva e Renan Raí, que é a minha preferida. E também lá da dona Sebastiana Ramos, também lá da dona... dona Isabel, também da dona Maria, também da Isa, né, Isa, e da Leoni também, são os cantores preferidos, né, Preta? E você também? Da Antoninha do Nascimento, lá da Rosa Branca, se eu lembrei? Essa música do Renan e Raí, você. Vamos então, rodando? É com você.

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E você que está na escuta da programação, aquele abraço do especial. Não esqueça que agora, ó, é hora de você estar coladinho, com o ouvido coladinho aí no seu radião, é no seu radinho, escutando assim a sua super progresso. Vamos de carona conosco, vamos, né? É, você no seu caminhão viajando, de repente, indo pra lá, voltando pra cá e assim vai indo, né? Opa, aí, ó. E você que está aí na escuta da programação, aquele abraço todo especial. As nossas amigas já pediram música também, as minhas ouvintes de todos os dias, graças a Deus. Eu tenho vocês que nos escutam, e fazem, me ajudam a fazer a programação da sua super progresso aqui, né? Me sinto muito feliz por ter vocês na minha vida, viu, minhas meninas? Com certeza, né? E também, pessoal, a nossa amiga Marici tá na escuta do programa e ela quer escutar uma música, o pessoal lá do bairro Soledade, né? Isso! A nossa amiga... A Zenaide, né? É a nossa amiga Zelinda, a nossa amiga Zoraide também tá escutando. Olha, só no Z, cara. A Zélia, a Zilma, a dona Zilma, a cunhada da Amélia. Ai, que saudade da Amélia. Amélia que era mulher de verdade. É assim a música que é o show, né? Então, aquele abraço para vocês, meus tesouros, né? É a Queca também lá, a dona Jace, a Rô, a minha filhada, a minha comadre Jace, queridas, estão escutando o programa, né? Beijo bem grande para vocês. E as músicas, então, pedido a Marici para curtir com Julio Iglesias. Eu seguirei meu caminho, amado Batista Rui, em que você morava. Paulo de Paula, quarto de mansão, lá para Marili, para Nereli, minha Dinda, a Neiva, também lá para Mari, o Joãozinho, estão escutando? Abraço.

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Cacau desenterrou essa. Meu Deus, essa música é muito bonita, né? É isso mesmo. Então estamos aqui cantando assim: tem um sorriso escondido em no rosto lindo da Valdilícia. Ah, não, da Valdirene. Ah, pai, errei até meu nome, homem. Ai, Delícia, foi o programa aqui junto com a produção sonora ali do nosso amigo, que não comendo falar, que nem o seu Mauro Fernando fala. A produção sonora do nosso amigo JJ Cacau Show. É isso! Aí, Brasil! E vamos então com música linda, bonita. Ó, seleção do Cacau Show. Benito de Paula, Proteção às Borboletas, Biafra, Leão Ferido, José Augusto, fui eu!

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0: Hoje, dia 2 de setembro, dia de Santa Apolinário Borel. Aguça a persistência de quem passa por provações. Vamos fazer nossa oração? Em nome do Pai, do Filho e do Espírito Santo. Amém. Senhor, eu estou aqui disponível para receber uma grande graça vinda de vós. Nesse momento, estou absorvendo força de vontade, coragem e poder para abraçar o sucesso que me pertence. Tudo será multiplicado, pois o seu poder é infinito. Para tanto, juntando o teor desse salmo com a minha boa vontade de manter a fé acesa, a paciência e a persistência em evidência, tudo me promoverá em favor de todos os guerreiros da luz que vão clarear o universo. Que assim seja. Amém, amém. Em nome do Pai, do Filho e do Espírito Santo. Amém. E é isso aí, gente boa. Tudo que é bom dura pouco, o que demais enjoa. Resta nos agradecer a sua sintonia, prometendo de voltar amanhã, se Deus quiser e Ele quer. Fica o tchau da Valt Show, o tchau do nosso DJ Show, nosso Mica Cal Show e o Pistanejo. Até, fui!
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0: 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A Comissão Mista para Análise da Medida Provisória do Fim da Taxa das Blusinhas aprovou o parecer para acabar com o imposto em compras internacionais de até 50 dólares. A votação foi simbólica, sem contagem de votos. O texto segue agora para o plenário da Câmara. O presidente da Casa, Hugo Mota, já convocou uma sessão para votação do tema. A senadora Leila Barros, do PDT do Distrito Federal, fez mudanças no texto. A relatora incluiu um mecanismo de avaliação nos impactos econômicos da isenção para os setores produtivos brasileiros. O gabinete do ministro André Mendonça, do Supremo Tribunal Federal, confirmou que Daniel Vorcaro prestou depoimento em caráter de urgência na semana passada a um juiz auxiliar que acompanha o caso. A ação ocorreu após um pedido dos advogados do ex-dono do Banco Master. A Polícia Federal não esteve presente no depoimento, uma vez que as normas do Conselho Nacional de Justiça determinam que a equipe responsável pela investigação deve ser afastada desse tipo de oitiva. Um suspeito de se passar pelo treinador do Grêmio, o português Luiz Castro, para pedir pix a jogadores do clube foi preso no Rio de Janeiro. Segundo a investigação, um atleta chegou a enviar R$22 mil ao criminoso. Conforme a polícia, o homem fazia parte de um grupo que usava perfis falsos em aplicativos de mensagens para aplicar o golpe. No horário de Brasília, 13h05.
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1: Felipe, aí o melhor da música pra você, ligados aqui no Pista Neste. Tá começando. Abraço mesmo do Cacá pra todo mundo. Alô, família. Tamo aí, chegando contigo, né? Quarta-feira já, dia 2 de setembro de 2026, meião da semaninha. Você esteve com a Valde Show, agora comigo com o Cacá, na primeira hora do Pistanejo, informações do esporte, Copa do Brasil, né? Que jogão ontem entre os mineiros. Jogão de bola, hein? Jogão de bola, muito bom ontem, qualidade boa. Hoje tem mais decisão pela Copa do Brasil, vamos falar sobre isso. Campeonato Paranaense também de futsal e a Liga Nacional de Futsal, que já começa hoje uma nova fase. Tem jogos hoje. E o Ancelotti, o treinador da seleção brasileira, vai convocar a rapaziada. E a primeira convocação do Ancelotti após Copa do Mundo frustrada para o Brasil, né? Tem dois amistosos para esse mês e vai ter convocação de atleta. Será que vai mudar muita coisa? Ou as mesmas caras de sempre, hein? Ou muda pouquinho? Vamos ver. Quem que o Ancelotti vai convidar aí, né, para realizar, portanto, esses amistosos. Tudo isso por aqui na sua primeira hora do programa. 3:18, temperatura é boa, 21 graus. 21 graus, boa, né? O sol tá forte, tá legal, tá aquecendo todo mundo, tá? E vamos aproveitando e curtindo aí a temperatura boa, né? 991-13-9836, 991-25-7176 e na rdprogresso.com.br também. 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
1: A música com o Lionel Rich. Stuck in You. Ele que está internado, né, o Lionel Rich? Com problemas de saúde, mas está legal, segundo a assessoria do Lionel Rich. Mais de 70 anos já, né?

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12: É abraçando a galera toda aí, né? Estão abraçando. Um abraço meu do Cacá pra todo mundo. Tamo junto com você, né? É, em qualquer lugarzinho que você estiver. No centro, nos bairros, no interior, na região toda, enfim. No Paraná, no Brasil, não, onde você estiver, pela NET, também curtindo nossa programação. Estamos contigo aí, né? Tudo do bom, do melhor, na sua vidona aí, né? Quarta-feira, 2 de setembro. Ah, para quem tá de aniversário hoje, dia 2 de setembro. E parabéns, felicidade para vocês. Tá tudo de legal na sua vidona, tá bom? E vamos que vamos. Bom, falando da seleção brasileira, vamos lá então, né? Seleção brasileira que não foi nada bem na Copa, mas o técnico, o Ancelotti, o Carlo Ancelotti, convocará a seleção brasileira na próxima quarta-feira, semana que vem, dia 9 de setembro, né? Para 2 amistosos contra a Austrália e contra a Índia. A lista marcará o início de um novo ciclo da equipe após a Copa do Mundo, com foco também na Copa América 2028 e no Mundial 2030. São os dois focos, né? Bom, tem eliminatória também que tem que participar, né? A informação foi divulgada hoje, quarta-feira, inclusive, pela CBF. A seleção vai disputar 3 amistosos na primeira data FIFA, depois do Mundial. O Brasil enfrentará então a Austrália 2 vezes, no dia 25 de setembro e no dia 29 de setembro também. São 2 jogos contra a Austrália. Na sequência, a delegação seguirá para a Índia. No dia 3 de outubro agora, o Brasil enfrentará a seleção indiana em Calcutá. Será o primeiro confronto da história entre as seleções principais dos dois países. Ancelotti já iniciou o trabalho de observação para definir os convocados. Nos últimos dias, o treinador esteve na Europa e acompanhou partidas dos campeonatos nacionais. Na França, assistiu o Lille e o PSG. Na Inglaterra, programou visitas para os jogos da Premier. integrantes da comissão técnica também acompanhem de perto partidas do futebol brasileiro. A tendência é que a primeira convocação desse novo ciclo aí tenha um espaço para novidades. Tem que ter mesmo. Ao anunciar os amistosos, Ancelotti afirmou que pretende aproveitar os jogos para observar jogadores novos, principalmente jovens, pensando na renovação da seleção para os próximos anos. Bom, o planejamento também prevê maior integração da equipe principal com as categorias de base. A comissão técnica acompanha atletas aí das seleções sub-17 e sub-20 anos e também nomes que poderão fazer parte do próximo ciclo olímpico, né? É importante aí ficar de olho também no futebol brasileiro. Tem um cara bom de bola que pode, por que não, vestir a camisa da seleção, né? E dar conta do recado, né? Então, tem, só pensar com o pessoal que joga fora também não é por aí o caminho, né? Vamos aguardar. Marca aí, ó, dia 9 de setembro, quarta-feira que vem, tem na CBF essa primeira convocação do Ancelotti. Tomara que tenha boas novidades. O pessoal mais velhinho, que tchau, né? Já deu para os senhores. 3h31 agora.

0: 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Muito obrigado, galera.
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14: É ligadão com você, é só progresso, é mais de 40 anos com a gente aí, né? Vamos nós, e você por aí, vai trabalhando aqui pertinho da Coronel Manuel Ferreira Belo, no anel central da cidade, nos bairros, todos, muita gente trabalhando nos bairros, né? Rapaziada das construções aí que estão, né? No embalo legal, aproveitar o tempo que tá colaborando hoje, né? 21 graus no momento. Alô, interiorzão, fazenda, sítio, assentamentos, quilômetros, chacras, curtindo a programação, bom trabalho para todo mundo, é a família Agro. É, a galera da agricultura. E vamos então com o futebol de ontem, né? Deixa eu puxar por aqui. Tivemos então o encontro da Copa do Brasil valendo vaga para as semifinais entre Atlético Mineiro e Cruzeiro. Fazia um bom tempo que eu não assistia um jogo de qualidade envolvendo o futebol brasileiro, e principalmente um clássico, né? E foi o que aconteceu ontem. Os mineiros estão de parabéns, Atlético e Cruzeiro. Que jogão, hein? Valeu a pena assistiu o jogão. O Cruzeiro saiu bem, fez o primeiro gol foi de pênalti, né? Deu bobeira aí o garotão zagueiro do Atlético, acabou fazendo pênalti, marcado pelo Cruzeiro, e o Cruzeiro teve o azar de ter aí o atleta expulso, o Atlético, né? O Atlético teve essa facilidade, o Cruzeiro teve um jogador expulso, e aí o Atlético cresceu no jogo, aí não deu para segurar, né? Empatou o jogo e virou. Eu até achei que ia dar pênaltis. Afinal, né? Na decisão ali. Mas não deu pênalti não, hein? Atlético Mineiro 2, Cruzeiro 1. Com esse resultado, o Cruzeiro, que é o maior vencedor das Copas, com 6 títulos, está fora. O Atlético Mineiro, o Galo, segue na competição. no Campeonato Brasileiro, um jogo ontem em Série B. Primeiro tempo estava até bom, Londrina e Juventude no Estádio Café. Até acreditei que o Londrina ia vencer, mas não conseguiu vencer o Juventude. Ficou no 0-0. Um pontinho, pelo menos, né? O Juventude continua ali em cima, na liderança da Série B. Bom, jogos para hoje, Copa do Brasil. Decisão, então, teremos o Santos e o Palmeiras, clássico paulista. Tomara que aconteça um jogo bom, Neymar vai pro jogo. Primeiro jogo deu o quê? Deu Verdão, né? Verdão meteu 3-0. Então, quer dizer que o Santos vai ter que mandar uma chuva de gols para cima do Palmeiras hoje. 3 gols de diferença, joga pro pênalti. Mais que 3 gols, é campeão. O Palmeiras aí pode levar até 2 gols de diferença, tá tranquilo. Se fazer gol, melhor ainda, né? Então, tá mais pro Verdão aí do que pro Peixe. Mas, jogo a jogo, né? Santos e Palmeiras, hoje clássico, 21h30. E o Vitória e o Vasco também jogam no Salvador. Primeiro jogo no Rio de Janeiro deu Vasco. O Vasco venceu por 1-0, resultado magrinho. Então, Vitória 1-0, pênalti. 2-0, 2 de diferença, vai, consegue o título. E o Vasco jogando nessa situação mais pelo empate, né? Qualquer empate favorece o Vasco da Gama para passar, portanto, hoje. Tem um jogo pelo Brasileirão hoje, que é entre o Flamengo e o Mirassol. É um jogo atrasado do brasileiro, Flamengo e Mirassol no Rio de Janeiro. Aquele joguinho que o Flamengo tem atrasado. Então, se vencer, vai dar uma encostadinha a mais ali no Palmeiras, né? Jogo marcado para que horas? Às 19h30, essa partida aí, né? É, vai ser legal, vai ser boa de acompanhar também esse compromisso do Mengão. 3h47, tem mais som aqui. O encontro entre Gustavo Lima e Ana Castela. Abraça-me. 3h48.

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1: E vamos lá falando então do futsal, né? Pra gente fechar aqui a primeira hora do Pistaneja. Futsal paranaense, não, esse aqui é o Nacional, é a Liga Nacional de Futsal, na verdade, que entra hoje nas oitavas de final. O que é as oitavas de finais? Aquele pessoal que se classificaram de quinto até 14º. O pessoal que os quatro primeiros classificados não entram nessa fase aí. É, então são dois jogos, um lá, outro cá, define classificados para as quartas. É meio que complicadinho aí a questão da classificação. Bom, dessas oitavas. Mas a primeira rodada já tem um jogo hoje da Liga de Futsal envolvendo Tubarão e Jaraguá. Daí na outra semana tem Jaraguá e Tubarão. Os dois jogos é lá e cá, né? Ida e volta. Aí define classificado para as quartas, que pega a rapaziada que ficarem nas primeiras quatro posições lá em cima na primeira fase. Então, Tubarão e Jaraguá jogam hoje em Tubarão, Santa Catarina, às 18h15. É um jogo só hoje. E daí, no sábado agora, dia 5, tem Cascavel e Campo Mourão. Em Cascavel é o primeiro jogo. Ou o Moarama recebe só dia 26 de setembro o Carlos Barbosa em Moarama. E a equipe de Pato Branco, o Pato Futsal, joga em São Paulo dia 28 de setembro, o primeiro.

0: 1:30 faltando para as 4, fechamos a primeira hora do programa por aqui. Mas você continua na sua 106.9. 18 horas a oração da Ave Maria.
1: Hoje eu vejo.
0: Depois tem Paulo Fernando Postais.

Quarta-feira, 2 de setembro de 2026. A Comissão de Constituição e Justiça do Senado aprovou a proposta de emenda à Constituição que prevê o fim da escala 6x1. Ainda não há previsão de quando a PEC será pautada no plenário. O presidente do Senado, Davi Alcolumbre, não deu garantias aos parlamentares de que o texto será votado amanhã. O Supremo Tribunal Federal realiza a primeira sessão plenária após a divulgação de informações de um relatório da Polícia Federal que detalha mensagens do ex-banqueiro Daniel Vorcaro ao ministro Alexandre de Moraes. O documento produzido por determinação do ministro André Mendonça faz parte das investigações sobre o Banco Master. A sessão ocorre em meio a um ambiente de pressão na

0: corte, provocado pelos novos desdobramentos da apuração. O Brasil registrou no primeiro semestre o maior contingente de pessoas desaparecidas na última década. Ao todo, houve quase 44 mil registros, o que representa alta de 23% na comparação com o mesmo período de 2016. A média de casos diários subiu de 196 para 242 no intervalo de tempo analisado. O número equivale a cerca de 10 ocorrências por dia. Os dados são do Ministério da Justiça. O Peru rompeu relações diplomáticas com o Irã. Segundo a chancelaria peruana, a decisão foi tomada diante da atuação de Teerã no Oriente Médio, das restrições à navegação no Estreito de Hormuz e de preocupações com a situação da democracia e dos direitos humanos no país. Em comunicado, o governo peruano afirmou que condena a escalada de conflitos na região e acusou o Irã de incentivar a violência. A decisão foi tomada um mês após Keiko Fujimori assumir como presidente do país. No horário de Brasília, 4 horas 3 minutos.
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5: Quatro e seis.
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20: 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Aqui é o Paulinho Marcel, convidando você para essa jornada musical comigo. 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Iniciar, apenas se for com o top das paradas para levantar o astral da pista.

0: galera, apenas começando com mais um primeiro bloco com a nossa festa sertaneja. Logo mais, continuamos com grandes sucessos no Pistaneja, amada por todo o Brasil.
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5: Ei, amiga, se você quer montar uma produção bem sexy e sofisticada, na medida certa para tomar uns drinks, então combine o blazer oversight com uma mini saia e um top sequinho, deixando a barra da saia bem alinhada ao paletó. Outra super dica para a noite é usar um blazer fechado direto como vestido para sair para dançar. Garanta uma silhueta moderna, equilibrada e cheia de charme.
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5: Conectado. Dyson lança escova de dentes com câmera e IA que dispara jatos de água por R$2.700. É o que eu te conto agora nesta edição novinha do Tech World, neste dia 2 de setembro, dia do repórter fotográfico.
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5: A Dyson apresentou a Câmera Jet, uma escova de dentes inteligente equipada com uma câmera que captura 28 imagens por segundo. O dispositivo utiliza inteligência artificial para identificar os espaços entre os dentes em tempo real e disparar um jato de líquido localizado no local exato em até 100 milissegundos, auxiliando na limpeza profunda. O aparelho conta com um reservatório de 12,5 ml, que recarrega em apenas 3 segundos na base. As imagens da câmera podem ser acompanhadas ao vivo pelo aplicativo My Dyson e a fabricante garante ainda que nenhum vídeo é gravado ou armazenado. O produto foi lançado por cerca de R$2.700. E aí, você compraria uma escova dessas?
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2: O intervalo finalizado e a diversão segue a todo vapor. A pista ainda está pronta para você. A melodia segue sem interrupções e o sertanejo volta com tudo. Respirou? Pois prepare-se para dançar, cantar e sentir cada pulsação. O pistaneja retorna a todo vapor. A cada trilha sonora sertaneja continua a invadir a pista, trazendo mais animação a cada novo bloco de sucessos. Na pista predileta do Brasil, a moda para os amantes, hits para os dançarinos e refrões para todo mundo saber de cor. Esse é o ambiente do Pistaneja. Vire o dial pra cima. Junte a galera e continue comigo na nossa viagem sonora. Cada música nos entrega uma experiência emocional diferente. Sou Paulinho Maciel e estou aqui novamente para animar vocês com as músicas que fazem o nosso palco tremer. Prepare-se para mais uma rodada de sucessos sertanejos no Pistaneja.

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0: Estamos ao vivo no primeiro bloco, sentimos a energia lá no alto. Não tire o olho, porque cada volta intensifica o calor na pista. Aqui é o Paulinho Maciel, continuamos juntos no Pista Neja. É hora de sertanejo na pista, galera.
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2: 4h45.
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12: As nostálgicas cartas de Pokémon abandonaram as pastas dos colecionadores para invadir o mundo da moda, virando capinhas de celular, chaveiros e brincos estilosos nos looks de celebridades globais. O fenômeno embalado pela estética dos anos 2000 fez o visual infantil virar algo de luxo, com grifes do calibre de Fendi e Balmain, lançando coleções oficiais com os monstrinhos. A febre da moda deu tão certo que foi parar na justiça. O Tribunal Regional Federal decidiu que cartas de Pokémon e Magic têm direito à mesma imunidade tributária dada aos livros. Para a lei, essa fortuna estampada nos acessórios vai muito além de brincadeira de criança e cumpre um verdadeiro papel de cultura e informação. Seja para deixar o visual mais colorido no dia a dia ou para economizar na importação com respaldo da lei. O Pikachu provou que dominou não só as passarelas, mas até o tribunal.
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2: Tô chegando nesta quarta-feira meiuca da semana, dia 2 de setembro, dia do repórter fotográfico, com uma edição fresquinha do Mundo Pop pra você. Para comemorar os 20 anos do lendário Back to Black da Amy Winehouse, o álbum vai ganhar uma edição especial, com 3 CDs no dia 23 de outubro. O lançamento traz o disco original, demos inéditas, b-sides raros e a gravação completa do show da cantora em Amsterdã. Considerado um dos álbuns mais importantes do século e responsável por consagrar sucessos como Rehab e a faixa título, o projeto já está em pré-venda no site oficial da artista, com fotos e capas inéditas.
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16: 4:56.
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18: Mal vimos o tempo passar e estamos com tudo pronto na pista. O ritmo sertanejo domina e continuamos com nossa celebração no ar e mais energia do que nunca. Uma a uma, as músicas sertanejas relatam a cena, evocam a dança, emoção e aquelas histórias que todos sabem de memória. A energia contagiante da galera, os batimentos a mil e a evidência porque o pistaneja é amado por todos que adoram dançar. Com vocês, Paulinho Maciel, mantendo o ritmo da festa, continuando com mais um bloco no pistaneja, onde o ritmo sertanejo é incessante. Segura que lá vem mais.

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0: melodia definiu o ritmo. O som invadiu a celebração e está apenas começando. Agora chegou o instante de um suspiro ligeiro, apenas para harmonizar a energia. Aqui é o Paulinho. Aqui é o Paulinho Maciel. Paulinho Maciel aqui. E não demoro para voltar com mais sucesso no Pistaneja. Sua pista predileta no Brasil.
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10: De volta aqui com o Flash Star, eu sou Priscila Teira e tudo que tá rolando na vida dos famosos. A atriz Carolina Dickmann contou que viveu momentos inacreditáveis nas gravações do filme A Viagem, onde interpreta a personagem Dinah. Em entrevista, Carolina revelou que a equipe sentiu presenças sobrenaturais e até a visita de espíritos no set. Mas o momento mais marcante foi quando um equipamento começou a funcionar sozinho, sem explicação. A gente teve visitas de pessoas espiritualistas que disseram que tinham espíritos ali. A coisa mais forte foi no dia em que a câmera começou a girar sem controle, contou a atriz. Apesar dos sustos, Carol garantiu que o clima no estúdio era de muita proteção e carinho e que a história ganhou um significado ainda mais especial para ela. O resultado promete emocionar todo mundo. Esse foi o seu Flash Star. Beijos e até.
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1: Amiga, se os seus fios estão ressecados, sem brilho ou precisando de vida nova após as químicas, a umectação com óleos vegetais puros é a nutrição profunda perfeita para recuperar o cabelo. Essa técnica funciona para todas as curvaturas, do liso ao crespo, devolvendo maciez e força. Então experimente essa rotina de cuidados e veja suas mechas brilharem como nunca.
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3: O intervalo acabou. Agora voltamos com tudo com o som sertanejo que tanto adoramos. As passarelas continuam vibrando com suas últimas modas. A torcida, para não parar de vocalizar e a cada trilha sonora introduzir uma emoção distinta. Com vocês, Paulinho Marcial, seguimos a nossa grande celebração aqui no Pistaneja, o lugar preferido dos brasileiros.

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0: esquentou os sucessos sertanejos que se destacaram e o bloco deixou todos arrepiados. Chegou um instante de tomar aquele breve respiro. Não se mexa, porque vem aí um bloco ainda mais explosivo, repleto de sucessos para você cantar e dançar. Eu sou Paulinho Maciel. Não saiam daí, logo mais tem muito mais emoção na Pista Neja, a pista mais amada do Brasil.
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3: boatos. Um criminoso de quatro patas mobilizou a polícia na Índia após ser flagrado pelas câmeras de segurança invadindo um hospital para furtar uma bolsa cheia de joias avaliadas em 21 mil reais. A dona dos pertences resolveu levar o tesouro da família para o hospital por medo de assalto em casa, mas cometeu o erro fatal de guardar o ouro junto com a marmita. Atraído pelo cheiro irresistível da comida, o vira-latas entrou na ala cirúrgica de madrugada, meteu os dentes no acessório e fugiu plenamente pelas ruas. Os agentes precisaram virar detetives de animais, rastreando o itinerário do bichinho pelas câmeras, até encontrar a bolsa intacta, jogada no caminho. As joias foram devolvidas com sucesso para a tutora e o cãozinho ladrão escapou da cadeia, provando que seu único interesse no roubo milionário era mesmo mandar um lanchinho pra dentro.
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4: 5:35.
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0: O intervalo acabou rapidinho. Já temos o Pista Sertaneja pronto de... em ponto de bala para receber os maiores sucessos. É um fluxo constante de emoções, uma paixão de moda, um refrão que todos cantam juntos, já que a pista mais amada do Brasil está sempre ativa. Aqui é o Paulinho Maciel, continuamos juntos nessa festa. Estamos iniciando mais um segmento do Pista Neja, o lugar onde o sertanejo reina supremo no rádio.

0: temperatura subiu na pista. Os hits continuam e o sentimento já envolveu a todos. É hora de um pequeno respiro, só para rejuvenescer as energias. Permaneça aí, porque já já a Pistaneja retorna com mais sucessos. A pista que todo o Brasil adora.
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3: 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Uma nova expressão invadiu a internet para dar nome àquele famoso folgado com interesse. A obossexualidade, a prática de engatar um romance só para conseguir um teto de graça. Misturando a palavra obo, sem teto, com sexual, o termo define quem usa o charme não por paixão, mas para fugir do aluguel, fenômeno que atinge quase 14% dos solteiros, segundo pesquisas. Os especialistas alertam que não é doença, mas sim pura malandragem. Os sinais clássicos incluem pressa para morar junto no primeiro mês, interesse exagerado no seu salário, desculpas eternas para não pagar uma conta e aquela chantagem emocional básica se você fechar a carteira. Se o seu novo crush quer mudar de mala e cuia para sua casa antes mesmo do terceiro encontro, abra o olho, viu? O amor pode até ser cego, mas o sem teto disfarçado de namorado, com certeza, esse não é.
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5: passa a apresentar neste momento a oração do Ângelus.
6: Olá, nessa quarta-feira vamos juntos rezar o Ângelus, essa oração em que nós nos colocamos diante de Deus pedindo a intercessão e proteção de Maria Santíssima, nossa mãe. O anjo do Senhor anunciou a Maria, e ela concebeu do Espírito Santo. Ave Maria, cheia de graça, o Senhor é convosco, bendita sois vós entre as mulheres, e bendito é o fruto do vosso ventre, Jesus. Santa Maria, Mãe de Deus, rogai por nós, pecadores, agora e na hora de nossa morte. Amém. E Maria respondeu, eis aqui a serva do Senhor, faça-se em mim segundo a vossa palavra. Ave Maria, cheia de graça, o Senhor é convosco, bendita sois vós entre as mulheres e bendito é o fruto do vosso ventre, Jesus. Santa Maria, Mãe de Deus, rogai por nós, pecadores, agora e na hora de nossa morte. Amém. E o Verbo divino se fez carne e habitou entre nós. Ave Maria, cheia de graça, o Senhor é convosco, bendita sois vós entre as mulheres e bendito é o fruto do vosso ventre, Jesus. Santa Maria, Mãe de Deus, rogai por nós, pecadores, agora e na hora de nossa morte. Amém. Glória ao Pai, ao Filho e ao Espírito Santo, como era no princípio, agora e sempre. Amém. Rogai por nós, Santa Mãe de Deus, para que sejamos dignos das promessas de Cristo. Oremos. Infundi, Senhor, em nossos corações a vossa graça, para que nós, que reconhecendo pela anunciação do anjo a encarnação de Jesus Cristo, vosso Filho, cheguemos por sua paixão e cruz à glória da ressurreição. Pelo mesmo Cristo, nosso Senhor. Amém. E por intercessão da Virgem Maria, desça sobre você, sobre tua casa, sobre tua família, a bênção de Deus, Todo-Poderoso, Misericordioso, Ele que é Pai, Filho e Espírito Santo. Amém.
5: Se encerra neste momento a oração do Ângelus.
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11: Previsão do tempo.
12: Amanhã, na quinta-feira, outro dia 100% aproveitável, friozinho pela manhã, temperatura mínima em torno dos 8 graus, 9 graus. Durante o período da tarde, a temperatura ela sobe, chegando até os 28, 27 graus. Então, também é um dia bem aproveitável, propício aí para quem vai plantar, semear, colher, pulverizar. Na sexta-feira tem previsão de aumento das nuvens e possibilidade para ter chuvas passageiras que acontecem em alguns momentos com pouco volume. Sábado também tem um predomínio amplo da nebulosidade, até em alguns momentos é aproveitável, mas algumas pancadas passageiras não dá para descartar. No domingo e segunda-feira tempo bom, frio e com temperaturas baixas. Peter Scheuer, meteorologista, com a previsão do tempo.
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0: ar a Voz do Brasil. As notícias do governo federal que movimentaram o país no dia de hoje.
1: Olá, boa noite.
2: Boa noite para você que nos acompanha em todo o país.
1: Quarta-feira, 2 de setembro de 2026.
2: Vamos aos destaques do dia.
1: Remédio para infarto e AVC no SUS.
2: Sancionada a lei que determina a oferta de trombolíticos nos serviços de urgência e emergência. Pablo Mundim.
3: Hoje, a aquisição dos trombolíticos é feita pelos gestores locais e, a partir da nova legislação, o Ministério da Saúde vai definir estratégias para aprimorar essa oferta e qualificar o atendimento.
1: Preparação para o El Niño.
2: Medidas de prevenção aos efeitos do fenômeno climático foram apresentadas a gestores estaduais e municipais de todo o país. Márcia Fernandes.
4: Para lidar com os efeitos do chamado Super El Niño, estão sendo adotadas medidas nas diferentes regiões do país.
1: Atenção na hora das compras para casa.
2: A Anvisa proíbe produtos de limpeza sem registro sanitário por representarem risco à saúde. Cleide Lopes.
5: Antes de colocar um produto no carrinho, vale fazer uma conferência rápida no rótulo. Se não há identificação clara do fabricante, lote ou instruções de uso, é melhor desconfiar.
1: Hoje na apresentação, eu, Luciana Vasconcelos e Luciano Seixas.
2: E acompanhe a gente ao vivo, acesse radiogov.ebc.com.br ou o canal Gov na sua TV aberta.
1: Sancionada a lei que prevê a oferta de trombolíticos para tratamento de infarto e AVC na rede de urgência e emergência do SUS.
2: Esses medicamentos podem ser usados para dissolver coágulos de sangue, os trombos, que entopem as artérias ou veias.
3: As doenças cardiovasculares são a principal causa de morte no Brasil. São cerca de 400 mil mortes por ano, mais de 1.100 por dia. Em casos de infarto e de alguns tipos de AVC, o tempo é decisivo para salvar vidas e reduzir sequelas. Com a nova lei, medicamentos trombolíticos serão ampliados na rede de urgência e emergência do SUS, incluindo as unidades de pronto atendimento, as UPAs. Segundo a médica e professora de emergências do Hospital de Clínicas da USP, Ludmila Abraão Ajar, a medida será fundamental para salvar vidas.
6: Quando nós levamos o trombolítico, que é essa medicação tão poderosa, para a população que precisa, nós estamos salvando vidas e estamos devolvendo os pais e as mães de famílias para suas casas, com uma menor ocorrência de incapacidade, de sequelas e de problemas que vão tornar toda essa família inviável para uma vida social.
3: O tratamento pode ser indicado em casos de infarto e AVC isquêmico, sempre depois da avaliação de equipe de saúde e de acordo com os protocolos médicos. No caso do infarto, o medicamento pode ser utilizado principalmente quando um procedimento mais complexo, como a angioplastia, não está disponível no tempo recomendado. A nova lei prevê medidas para melhorar a disponibilidade dos medicamentos na rede pública. O ministro da Saúde, Alexandre Padilha, destaca que hoje a aquisição dos trombolíticos é feita pelos gestores locais e que, a partir da nova legislação, o Ministério da Saúde vai definir estratégias para aprimorar essa oferta e qualificar o atendimento.
7: Vamos levar para pactuação com os estados e municípios e a lei passa a dar uma obrigação muito maior, capacidade maior de todo cidadão, da gente enquanto ministério, do gestor estadual, municipal, cobrar a implementação do que está acontecendo. E com isso a ideia é reduzir o tempo de tratamento e, ao reduzir o tempo de tratamento, a gente garantir salvar vidas em relação a isso.
3: A lei entra em vigor 180 dias após a publicação e a implementação será acompanhada por um comitê criado pelo Ministério da Saúde. Em 2025, o SUS contabilizou 292 mil atendimentos por AVC, sendo 218 mil por AVC isquêmico. Reportagem Pablo Mundim.
1: A campanha nacional de multivacinação chegou ao fim nesta terça-feira, com mais de 8 milhões de doses aplicadas em todo o país.
2: Mas fique atento, se você tem criança ou adolescente com menos de 15 anos em casa, vale dar uma olhada na caderneta e conferir se falta alguma vacina.
1: Isso porque mesmo com o fim da campanha, a vacinação continua normalmente pelo SUS.
2: É só procurar um posto de saúde e levar a caderneta para atualizar o documento.
1: Reforçando a rotina de vacinação, mesmo que seja com uma frequência menor, deve ser mantida na adolescência.
2: Inclusive, a vacina contra o HPV. E jovens e adolescentes de 15 a 19 anos que não foram imunizados na idade correta têm até 31 de dezembro para receber a dose pelo SUS.
8: A servidora pública Aline Figueiredo sempre levou a sério todas as vacinas que protegem o filho João Vitor, de 11 anos, contra

0: doenças que podem ser evitadas. Com a caderneta completa, o João Vitor já tomou até mesmo a vacina contra o HPV. Para ela, os cuidados com a saúde vão além da porta de casa.
1: Além de desenvolver a doença, de transmitir, né? Essa, para mim, foi a grande preocupação. Se tem uma doença que está tendo controle por vacinação, por que não proporcionar isso ao meu filho? Se eu já tomei também, eu sou imunizada. Nossa, eu saí uma vacina, eu tô lá, só acho que eu sou a primeira da fila para tomar.
0: Os adolescentes têm um esquema vacinal importante a ser seguido para construir uma vida adulta saudável. A pediatra Natália Bastos alerta que a caderneta de vacinação continua merecendo a atenção dos pais de adolescentes.
2: As pessoas esquecem muito da vacinação dos adolescentes e acaba que eles ficam sem proteção. Muitas vezes a questão do levar de ano em ano já passa, os pais passam a levar os filhos na emergência e aí acaba que o médico da emergência não olha o cartão de vacina. E aí, como tem no SUS o programa de mandar mensagem para os pais, isso ajuda muito a lembrar eles que eles têm essa vacina esquecida.
0: Além da vacina contra o HPV, os adolescentes devem ser imunizados contra outras doenças. Como lembra a diretora substituta do Departamento do Programa Nacional de Imunizações do Ministério da Saúde, Ana Catarina de Melo Araújo.
3: E aí atualizar para as vacinas da faixa etária do adolescente, que seria HPV, dengue, meningite, a meningo ACWY. Ter a caderneta de vacinação em mãos, procurar a unidade básica de saúde mais próxima da residência, verificar essa caderneta de vacinação junto a um profissional de saúde da unidade básica para verificar a situação vacinal.
0: A campanha de vacinação contra o HPV para jovens de 15 a 19 anos foi prorrogada até 31 de dezembro. Com isso, quem ainda não foi vacinado contra o vírus na idade recomendada, entre 9 e 14 anos, deve procurar uma unidade de saúde para receber gratuitamente uma dose do imunizante. Reportagem Graziele Bezerra.
4: Representantes do governo federal, de governos estaduais e prefeituras estiveram reunidos na última semana para discutir ações de prevenção e resposta aos impactos do El Niño.
5: A previsão é de que esse fenômeno climático, que deve se acentuar a partir deste mês, provoque chuvas mais intensas no sul e ondas de calor e secas mais rigorosas nas demais regiões.
4: Foram feitas rodadas de reunião com gestores de todas as regiões. Hoje foi a última com representantes do Sudeste.
6: Para lidar com os efeitos do chamado Super El Niño, que deve atingir o país com mais intensidade entre este mês de setembro e novembro, estão sendo adotadas medidas nas diferentes regiões do país. No Sudeste, a previsão é de ondas de calor e atraso nas chuvas. No campo, os maiores impactos serão sentidos na produção de cana-de-açúcar e de frutas cítricas, além das pastagens. A preocupação também com o abastecimento de água, sobretudo na região metropolitana de São Paulo, de acordo com a ministra da Casa Civil, Miriam Belchior.
7: Estamos fazendo esse monitoramento junto, evidentemente, com os órgãos estaduais do Rio, de Minas e de São Paulo, para garantir aí o abastecimento nas regiões metropolitanas de São Paulo, Rio e Campinas, né? É muito importante que os governos estaduais façam a gestão de seus reservatórios para que, em caso de cenário de escassez, se estabeleça uma priorização de usos da água disponível.
6: No norte e nordeste, a previsão é que o fenômeno climático cause calor e seca prolongada nas regiões. Nesse momento, é importante que as pessoas não iniciem queimadas, ainda que controladas. É o que explicou o ministro do Meio Ambiente e Mudança do Clima, João Paulo Capobianco.
8: Evitar incêndios depende necessariamente de uma ação preventiva por parte da sociedade. Ou seja, nós não podemos, a partir de agora, utilizar o fogo para aquelas questões que culturalmente ainda se usam no Brasil. Pôr fogo para limpar um terreno qualquer, renovar uma pastagem, colocar fogo no lixo, fazer fogueiras de lazer, inclusive.
6: Para o centro-oeste, a previsão é de atraso nas chuvas e temperaturas acima da média. Por isso, está sendo monitorada a possibilidade de escassez hídrica, principalmente no norte de Mato Grosso e de Goiás. E na região sul, a preocupação é com excesso de chuvas e tempestades. Para fazer frente a esse cenário, estão previstas ações de prevenção a desastres, segurança hídrica, geração e transmissão de energia elétrica. Reportagem, Márcia Fernandes.
4: O Sistema Único de Saúde reforça a preparação em todo o país para antecipar os riscos e proteger a população dos impactos do El Niño.
5: Com apoio do Ministério da Saúde, gestores estaduais trabalham na elaboração de planos de enfrentamento adaptados às diferentes realidades e vulnerabilidades dos territórios.
4: E o Ministério faz um alerta para o cuidado com o aumento de transmissão de arboviroses, como dengue e chikungunya.
5: Sobre o assunto, eu e Mariana Jungmann conversamos com Marília Santini de Oliveira, secretária Área Adjunta de Vigilância em Saúde e Ambiente. Vamos ouvir.
9: Secretária Marília Santini, seja muito bem-vinda à Voz do Brasil. O Ministério da Saúde encaminhou, né, um alerta aos estados e municípios sobre a possibilidade de aumento na transmissão de arboviroses, como dengue, chikungunya, em razão aí do fenômeno El Niño. Quais são as previsões e as recomendações que estão contidas nesse alerta?
10: Boa tarde, obrigada aí pelo espaço para a gente discutir esse assunto tão importante. Então, como acho que a maioria das pessoas já sabe, mas acho também que não custa a gente reforçar, que o El Niño é um fenômeno climático natural. O que está acontecendo atualmente, né, nos últimos 10, 15 anos? Ele está sendo mais frequente e mais intenso. Então, acontece um aquecimento das águas superficiais do Oceano Pacífico, e isso interfere no clima do mundo inteiro. No Brasil, que é um país bem grande, né, ele acentua tudo o que aconteceria. Então, na estação quente, fica muito mais quente. Na estação chuvosa, tem muito mais chuva, causando enchentes, deslizamentos. E no local que tem seca, fica muito mais seco, causando dificuldade de acesso, prejuízo na produção de alimentos. Uma consequência que às vezes a gente não vê tanto, porque é tudo pequenininho, né? O mosquito, o vírus, é que vetores, principalmente mosquitos, têm o seu ciclo de vida alterado pelo calor. Por exemplo, o Aedes aegypti, que é um mosquito que transmite a dengue, a zika, a chikungunya, ele nasce mais rápido do ovo para virar adulto, que é o que pica e transmite. É um ciclo mais rápido, então você acaba tendo mais mosquitos. E também, tanto na seca quanto na enchente, a gente tem mais criadouros desses mosquitos. Porque na seca você acaba guardando água, às vezes de forma inadequada pela falta de água, né? Então vai ter balde, outros recipientes com água. E na enchente, quando a chuva passa, ficam aquelas poças de água que também são criadouros desse mosquito. Então é clássico que em anos de El Niño a gente tenha aumento do número de casos de dengue. Isso que está na recomendação, mandando um alerta para todos os estados e municípios, dizendo que existe a possibilidade de ter esse El Niño mais forte esse ano. E existe, com isso acontecendo, existe a possibilidade de ter mais casos de dengue. Então, é um alerta que recomenda as mesmas medidas para dengue, que a gente recomenda sempre, só que com mais atenção e com mais frequência.
5: Essas medidas recomendadas, né, sobre a dengue, falam da colaboração da população, que é fundamental nesse caso, né? O Ministério também está empenhado nessa mobilização da população?
10: Sim. É fundamental, como você disse, porque tem esses criadouros do mosquito podem ser muito pequenos e muito perto da casa das pessoas e mesmo dentro delas, né? Então, aquelas coisas que todo mundo já sabe, que a gente faz campanha todo ano, não deixe pratinho de vaso cheio de água. É a mesma, né? Seria o mesmo criadouro, né? Olha o seu quintal, veja se não há pneus, baldes, outras coisas que acumulam água. Olha atrás das geladeiras, os depósitos. Então, são as mesmas recomendações que não acontecem sem o envolvimento da população.
9: Agora, o Ministério da Saúde, ele está fazendo aí alguma preparação também, secretária, do SUS para aumento de casos aí de dengue, chikungunya, outras doenças também que possam ser transmitidas pelo Aedes aegypti?
10: Sim, a gente está fazendo também outras medidas para controle desse vetor, né? Que não dependem da população, dependem dos gestores. Então tem a parte da população, tem a parte do prefeito, do governador, aqui do governo federal. Então, por exemplo, aqueles larvicidas ou adulticidas que matam os mosquitos adultos ou em evolução, a gente comprou e tem disponível uma quantidade maior, testes para fazer exames laboratoriais de dengue e chikungunya, a gente também regularizou nossos estoques num nível maior. Nessa parte que você pergunta especificamente, né, para o atendimento e para o diagnóstico, a gente tem vários documentos que dizem como fazer isso, que serve para a equipe de saúde, serve para a população. Quando procurar o médico, a gente está divulgando bem mais esses documentos, fazendo vários webinários com diferentes trabalhadores da saúde, e não só dos trabalhadores do SUS, mas também da saúde suplementar, porque esses pacientes podem procurar qualquer serviço, né? Quem tem plano de saúde ou quem vai particular mesmo. Então, tem todo um trabalho voltado principalmente para a educação dos profissionais de saúde e para ter a oferta dos insumos que esses profissionais vão precisar. Sais de reidratação oral, teste diagnóstico.
5: Muito bem, nós conversamos com Marília Santini, secretária adjunta da Secretaria de Vigilância em Saúde e Ambiente do Ministério da Saúde. Muito obrigado, secretária, por sua entrevista aqui à Voz do Brasil.
10: Eu que agradeço.
4: A Anvisa, a Agência Nacional de Vigilância Sanitária, suspendeu a fabricação de produtos de limpeza na unidade da Unilever, em Vinhedo, no interior de São Paulo.
5: A ação é preventiva e foi adotada após inspeção que identificou falhas de controle e monitoramento da água utilizada no processo.
4: A avaliação das evidências disponíveis até o momento não indicou contaminação sobre os lotes produzidos na fábrica.
5: Por esse motivo, não foi determinada a suspensão da comercialização, da distribuição ou do uso dos produtos já fabricados e disponíveis no mercado, nem o seu recolhimento.
4: A vistoria faz parte de outras ações integradas de fiscalização sanitária de empresas fabricantes de saneantes, uma categoria que inclui produtos destinados à limpeza, desinfecção e conservação de ambientes.
5: A Anvisa determinou ainda que 12 produtos sem registro não podem ser fabricados nem vendidos no Brasil.
4: Entre eles estão alvejantes, tiramanchas e soluções à base de percarbonato de sódio.
5: De acordo com a agência, esses produtos representam riscos à saúde e à segurança da população.
4: Saiba como evitar a escolha de itens assim na prateleira do supermercado.
11: Na hora de fazer compras, preço e marca costumam pesar na escolha. Mas será que o consumidor também olha o rótulo? A servidora pública, Cláudia Siqueira, nem sempre faz isso.
12: Olha, eu vou confessar que eu não costumo olhar.
11: Já a aposentada Renata Mello é um pouquinho mais cuidadosa.
12: Eu costumo olhar muitas coisas de produto comestíveis, mas em produto de limpeza foram coisas assim que muito pouco tempo que eu comecei a ficar mais atenta.
11: Entre os 12 itens proibidos pela Anvisa, vendidos sem registro sanitário, estão alvejantes, tiramanchas e soluções à base de percarbonato de sódio. Antes de colocar o produto no carrinho, vale fazer uma conferência rápida no rótulo. A dica é da gerente de fiscalização e inspeção da Anvisa, Márcia Gonçalves.
13: O consumidor pode olhar ali quem fabrica o produto, onde ele é fabricado, a composição e a concentração, as instruções de uso correto desse produto, de manuseio, as condições de descarte, advertências, o que que acontece, né, num caso de uma intoxicação.
11: Um dos problemas da comercialização de produtos químicos sem autorização e sem a devida responsabilidade técnica é que não há nenhum tipo de garantia de segurança em seu uso, como explica Rodrigo Moura, coordenador da Comissão Nacional de Fiscalização do Conselho Federal de Química.
14: Quando você tem um produto clandestino, você não tem exatamente a certeza da matéria-prima utilizada nesse produto. Você não tem certeza com relação aos processos químicos que foram utilizados na concepção do produto. Você não tem informações técnicas relativas à utilização do produto. Um produto clandestino, ele é um risco para a sociedade.
11: Quem já tem em casa um dos produtos proibidos pela Anvisa deve manter a embalagem fechada, no recipiente original e longe de crianças e animais, e procurar a vigilância sanitária local para saber como proceder. Reportagem Cleide Lopes.
5: A lista dos produtos de origem desconhecida pode ser consultada no portal oficial da Anvisa, no endereço www.gov.br/anvisa.
4: E, Luciano, agora a gente vai falar de bulas de remédios. Decifrar aqueles termos técnicos nas bulas tradicionais pode ser uma missão difícil para muita gente.
5: Para resolver esse problema e garantir acesso à informação com segurança, a Anvisa disponibiliza online, de forma gratuita, o bulário eletrônico.
4: A plataforma oferece uma linguagem mais clara para o cidadão.
15: Letras pequenas, termos técnicos, palavras difíceis. Esses são alguns dos problemas encontrados nas bulas dos medicamentos que desestimulam a população a consultar o documento. A aposentada Cleide Felipe da Silva já recorreu à internet para buscar informações. Ela conta que até se arriscou quando entendeu melhor os efeitos colaterais e suspendeu o tratamento.
16: A médica passou um remédio para eu usar por conta de colesterol alterado e eu já tenho um problema nos rins, né? O remédio que ela me passou, me receitou, alterava mais ainda o problema nos rins. Fui lá na internet, pesquisei e vi que tinha um efeito colateral enorme com quem já tinha problema dos rins. Então eu parei por conta própria.
15: E não é só a Cleide que enfrentou os perigos de interromper um tratamento por conta própria pelas dificuldades de ler a bula. O Imar Pereira Nunes também já buscou informações sobre sintomas, tratamentos e medicamentos na internet. Mas o professor não confiou no que leu.
17: Talvez hoje seja um pouco mais fácil, mas sempre tem aquela coisa mais técnica que dificulta, né, um pouquinho o entendimento. Eu já olhei na internet e achei que ia morrer. Chegou no médico, ele desmentiu tudo.
15: Para garantir aos pacientes acesso à informação com segurança, a Agência Nacional de Vigilância Sanitária mantém uma base de dados pública e oficial, onde todas as versões aprovadas pela Anvisa estão disponíveis. Segundo Daniela Marreco Cerqueira, diretora da 2ª Diretoria da Anvisa, a ferramenta chamada de bulário eletrônico permite simplificar a leitura das bulas de maneira gratuita.
13: Ao acessar o bulário eletrônico, você consegue buscar a bula pelo nome comercial do medicamento, pelo nome da substância ativa, e ele também vai ter acesso a dois tipos diferentes de texto de bula. A gente tem o que a gente chama de bula do paciente e o que a gente chama de bula do profissional de saúde.
15: A diretora Daniela Marreco Cerqueira reforça ainda que no Brasil, medicamentos de referência, genéricos e similares utilizam bulas padronizadas com informações sobre segurança e uso. Quando há necessidade, as alterações passam por análise técnica.
13: A Anvisa vem aprimorando as bulas dos medicamentos exatamente para conseguir maior clareza nas informações, maior legibilidade, conseguir um melhor entendimento.
15: O bulário eletrônico pode ser acessado oficialmente através do portal da Anvisa no endereço consultas.anvisa.gov.br. Reportagem Gabriela Noronha.
5: Estados, municípios e o Distrito Federal já podem aderir à Política Nacional dos Direitos das Pessoas LGBTQIA+.
4: A participação é voluntária e também alcança organizações da sociedade civil, instituições de ensino e pesquisa, centros de referência e empresas.
5: O processo de adesão é digital. Feita a adesão, é realizado um plano de ação, como detalha a Secretária Nacional dos Direitos das Pessoas LGBTQIA+, Simi Lahá.
18: Esse plano de ação, ele visa identificar qual é o interesse, se você não tem um conselho e quer fazer um conselho, se quer implementar algum equipamento público, se quer elaborar políticas públicas, ela constrói esse plano de ação em conjunto e aí soma esforços para a execução dessa política no território.
4: O processo pode ser solicitado pelo e-mail politica.lgbtqia@mdh.gov.br. Vou repetir, hein? politica.lgbtqia@mdh.gov.br.
5: E essas foram as notícias do Governo Federal.
4: Uma realização da Secretaria de Comunicação Social da Presidência da República.
5: Com produção da empresa Brasil de Comunicação.
4: Fica agora com o Minuto do TCU e em seguida com as notícias do Poder Judiciário e do Congresso Nacional. Uma boa noite.
5: Boa noite para você e até amanhã.
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22: Presidente do STF abre evento internacional sobre independência judicial nas democracias contemporâneas.
23: TSE define critérios para caracterizar deepfake nas eleições 2026.
22: STJ identifica comando oculto em recurso para enganar sistema de inteligência artificial e determina comunicação à OAB e ao MPF.
23: Boa noite, eu sou Sérgio Duarte.
22: E eu sou Walter Lima.
23: O presidente do Supremo Tribunal Federal, ministro Edson Fachin, abriu nesta quarta-feira a 17ª Jornada Ítalo-Hispano-Brasileira de Direito Público, que tem como tema Resistência Democrática e Justiça Constitucional.
22: Na abertura do evento, Fachin aproveitou para fazer uma manifestação.
23: O ministro disse que é dever de todos preservar a integridade do STF, destacou a responsabilidade do cargo.
24: A elevada autoridade do cargo não confere privilégios, mas impõe deveres, limites e responsabilidades que devem ser observados com absoluto respeito à Constituição, às leis e ao Supremo Tribunal Federal. Nos próximos dias, concluída a análise necessária dos fatos e os procedimentos institucionais pertinentes, esta presidência anunciará, no tempo devido e sem precipitação, as medidas cabíveis e necessárias.
22: O encontro realizado no Supremo reúne até amanhã especialistas do Brasil, da Itália e da Espanha para discutir desafios das cortes constitucionais.
23: Tribunal Superior Eleitoral define critérios para caracterizar deepfake nas eleições 2026.
22: A corte também definiu que a proibição do uso de deepfake nas eleições é para conteúdo caracterizado como propaganda eleitoral. Fábio Ruas.
25: O TSE estabeleceu que deepfake é o conteúdo produzido ou manipulado por inteligência artificial que apresente grau de realismo e crie, reproduza ou altere a imagem, a voz ou a manifestação de uma pessoa viva, falecida ou até fictícia. A tese foi fixada durante julgamento em que o TSE rejeitou o pedido de multa contra o candidato Flávio Bolsonaro pelo uso de um vídeo que recriou com inteligência artificial a imagem e a voz do ex-presidente Jair Bolsonaro. No mesmo julgamento, o TSE ainda decidiu que o ato de transmitir convenção partidária pela internet não configura propaganda eleitoral antecipada, o que depende do conteúdo, da linguagem, dos destinatários e do contexto.
23: STJ identifica comando oculto em recurso com o objetivo de enganar o sistema de inteligência artificial do tribunal e beneficiar a parte recorrente.
22: Com isso, determinou a comunicação à OAB, ao MPF e para a tomada de providências. Fátima Uchoa.
26: Para o STJ, a prática conhecida como prompt injection pode representar ato atentatório à dignidade da justiça e se caracterizar como crime de fraude processual. Os advogados do caso recorreram ao STJ contra a decisão do Tribunal de Justiça da Paraíba, que considerou a absolvição de uma pessoa acusada de homicídio totalmente contrária às provas do processo. Ao classificar como gravíssimo o uso do comando oculto pelos advogados, o relator do recurso especial ministro Og Fernandes afirmou que ministro e equipes analisam processos de forma minuciosa e que as ferramentas de IA não são usadas para produzir automaticamente decisões que são apenas assinadas pelos magistrados.
23: Começa o segundo seminário de precedentes na Justiça do Trabalho.
22: Por dois dias, ministros, magistrados, pesquisadores do direito discutem a uniformização da jurisprudência trabalhista no país. Rafael Silva.
0: O encontro discute a formação e a aplicação de precedentes e de mecanismos para agilizar a análise de processos e a segurança jurídica ao uniformizar a interpretação do direito. Outro ponto é garantir a segurança no uso de ferramentas de inteligência artificial nesse processo.
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2: Uma boa noite.
3: E até amanhã.
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7: Eu sou Paula Groba.
8: E eu sou Humberto Pinheiro.
7: E estes são os destaques de hoje do Jornal do Senado, que começa agora.
8: Avança a proposta sobre o fim da escala 6x1. Texto segue para o plenário.
7: MP do fim da taxa das blusinhas é aprovada em comissão mista e Câmara analisa texto.
8: Comissão de Constituição e Justiça aprova texto base da PEC da Segurança Pública.
7: Boa noite.
8: Boa noite.
7: O fim da escala 6x1 avançou no Senado. A Comissão de Constituição e Justiça aprovou a proposta que reduz a jornada para 40 horas semanais e garante 2 dias de descanso por semana.
8: Na prática, a PEC prevê a adoção da chamada escala 5x2, 5 dias de trabalho e 2 de folga. Agora, o texto será analisado pelo plenário. Repórter Rodrigo Rezende.
9: A proposta de emenda à Constituição 211 de 2019 limita a jornada de trabalho dos trabalhadores seletistas em 40 horas semanais. A PEC cria ainda a escala 5x2, com a obrigação de 2 folgas semanais ao empregado. Todas essas mudanças não podem acarretar diminuição do salário. O relator da proposta, senador Omar Aziz, do PSD do Amazonas, afirma que as mudanças vão dar qualidade à vida dos trabalhadores, principalmente das mulheres.
27: Nós temos dessas 37 milhões, mais ou menos, de trabalhadores nessa situação, mais de 57% são mulheres. Essas mulheres muitas vezes têm uma dupla jornada de trabalho.
9: Já o senador Rogério Marinho, do PL do Rio Grande do Norte, lamentou que a PEC obrigue uma forma de contrato entre patrões e empregados diferente do modelo dado pela reforma trabalhista em 2017.
28: Ele coloca uma questão uniforme de cima para baixo. Quando se fala aqui do acordo individual como se fosse um retrocesso, o acordo individual existe desde sempre, desde 1943.
9: A PEC estipula um período de transição para a nova jornada. Depois da publicação, as empresas terão até 2 meses para adaptar a jornada para 42 horas semanais. A partir daí, as empresas terão mais 1 ano para colocar a jornada em 40 horas.
7: Senadores também aprovaram na noite desta terça-feira um projeto que cria incentivos tributários para empresas que instalarem, ampliarem ou modernizarem centros de processamento de dados no país, os chamados data centers.
8: A proposta prevê a suspensão de tributos como PIS, PASEP, COFINS, Imposto de Importação e IPI para essas instalações. O texto prevê uma série de contrapartidas por parte das empresas, visando a redução do impacto ambiental. Repórter Alexandre Campos.
29: As empresas habilitadas deverão manter um percentual mínimo de seus serviços no mercado interno, usar fontes de energia renováveis ou de baixa emissão e garantir eficiência hídrica no resfriamento da infraestrutura. Ainda deverão investir em projetos de pesquisa e inovação industrial e tecnológica ligados à economia digital, o correspondente a 2% do valor dos produtos adquiridos no mercado interno ou no exterior, com benefício do regime especial, sendo que 40% dos recursos devem ser aplicados nas regiões Norte, Nordeste e Centro-Oeste. Relator do projeto, o senador Cid Gomes, do PSB do Ceará, destacou a importância dos data centers no dia a dia das pessoas.
30: Com o advento da inteligência artificial, é de que cada vez mais estruturas de bancos de dados sejam necessárias à implantação para que as informações possam estar rápida e prontamente disponíveis para o uso e consumo da população.
29: O projeto que segue para a sanção presidencial ainda prevê que as multas previstas no chamado Estatuto Digital da Criança e do Adolescente sejam direcionadas por 5 anos para o Fundo Nacional para a Criança e o Adolescente.
7: O Senado também aprovou um projeto que cria a Política Nacional de Minerais Críticos e estratégicos. A proposta estabelece diretrizes para incentivar a pesquisa, a extração, o beneficiamento e a transformação desses minerais no Brasil.
8: A proposta também cria um Conselho Nacional para a Industrialização do Setor. Os minerais são importantes para áreas como tecnologia, transição energética e segurança nacional. A proposta segue para sanção presidencial.
7: E seguiu para a promulgação a indicação do senador Rodrigo Pacheco, do PSB de Minas Gerais, para o cargo de ministro do Tribunal de Contas da União. O TCU é integrado por 9 ministros, indicados pelo presidente da República, pelo Senado e pela Câmara. O cargo é vitalício. Pacheco vai ocupar a vaga deixada por Bruno Dantas, que renunciou ao cargo na segunda-feira.
8: A medida provisória que acaba com a taxa de 20% sobre compras internacionais de até 50 dólares foi aprovada pela Comissão Mista de Deputados e Senadores.
7: Agora, a MP, também conhecida como Taxa das Blusinhas, segue para a votação nos plenários da Câmara e do Senado. A expectativa é que isso aconteça ainda nesta quarta-feira. Repórter Maurício De Sante.
4: O principal ponto de impasse para aprovar a medida provisória que acaba com a chamada Taxa das Blusinhas era definir quando seriam avaliados os impactos da medida. O texto põe fim à cobrança de 20% sobre as compras internacionais de até 50 dólares, hoje cerca de R$250. Pelo acordo, a primeira avaliação será feita 3 meses depois que a medida entrar em vigor. Depois, o Ministério da Fazenda fará novas análises a cada 6 meses. O Congresso também vai avaliar os impactos uma vez por ano. A relatora, senadora Leila Barros, do PDT do Distrito Federal, destacou que o governo federal poderá fazer ajustes dependendo do resultado dessas avaliações de impacto.
5: A gente atendeu em parte a maior preocupação do setor, que é a avaliação, dando essa autonomia ao Ministério da Fazenda, a avaliação de 6 em 6 meses e também passar pelo Executivo a avaliação do Congresso Nacional anualmente.
4: Mas o senador Isalci Lucas, do PL do Distrito Federal, acredita que o prazo de avaliação de impacto a cada 6 meses é muito extenso.
10: O que nós queremos é isonomia para o produtor aqui local. Até 6 meses já quebraram as empresas todas. Se o governo fizer essa avaliação que está aqui hoje, ele já vai perceber que é inadmissível o que está acontecendo.
4: O setor produtivo pediu ainda igualdade nas regras tributárias e regulatórias. O acordo prevê critérios para avaliar os efeitos da medida e análise sobre propriedade intelectual e qualidade dos produtos. Ficaram de fora a exigência de uso dos correios para o envio dos itens comprados e a implementação de um cashback para os consumidores. Esses pontos devem ser tratados em uma futura etapa de regulamentação da reforma tributária.
8: E o Senado aprovou o projeto que permite a brasileiros que trabalham em países de língua portuguesa somar períodos de contribuição para se aposentar. O texto agora segue para promulgação.
7: No Brasil, o acordo vale para aposentadorias por idade e invalidez e pensão por morte. Repórter Patrícia Oliveira.
11: O acordo foi assinado por Brasil, Portugal, Cabo Verde, Moçambique e São Tomé e Príncipe. A ideia é evitar que o trabalhador perca contribuições por não ter cumprido o tempo mínimo exigido em apenas um dos países. No Brasil, o acordo vale para aposentadorias por idade, invalidez e pensão por morte. Para o relator da proposta, senador Carlos Viana, do PSD de Minas Gerais, representa um avanço na proteção previdenciária dos trabalhadores brasileiros.
12: Um ponto muito importante na experiência e na vida de brasileiros que optaram por morar no exterior e trabalhar no exterior, já tendo contribuído no Brasil ou estão contribuindo lá fora.
11: O benefício deverá ser concedido de forma proporcional ao período trabalhado em cada país.
8: A Comissão de Constituição e Justiça aprovou o texto base da proposta que insere na Constituição o Sistema Único de Segurança Pública, também conhecida como a PEC da Segurança Pública.
7: O texto amplia as competências federais no combate ao crime organizado, permite a criação de polícias municipais e redefine o papel das forças policiais. Destaques à proposta continuam sob análise da comissão. Depois, o texto seguirá para o plenário. Os detalhes com o repórter Bruno Lourenço.
13: A proposta estrutura o Sistema Único de Segurança Pública e confere à União a competência para estabelecer diretrizes gerais para o setor. O texto permite o policiamento ostensivo de ferrovias e hidrovias federais pela Polícia Rodoviária Federal. prevê um regime especial mais rigoroso para punir chefes de organizações criminosas e admite a criação de polícias municipais de natureza civil. O relator, senador Rogério Carvalho, do PT de Sergipe, retirou mudanças dos deputados sobre o financiamento da segurança pública com recursos das empresas de apostas, depois de deduzidas as despesas de custeio.
1: Não é conveniente dar garantia constitucional às despesas de custeios das BETs, principalmente quando a metodologia de cálculo pretendida prejudica a destinação de recursos para áreas sociais como educação, segurança pública e esportes.
13: A PEC assegura para o novo modelo de segurança pública receitas vinculadas ao Fundo Nacional de Segurança Pública e ao Fundo Penitenciário Nacional, vedados os contingenciamentos, ou seja, os bloqueios orçamentários.
8: Com edição de Paula Groba e trabalhos técnicos de Eliseu Caires, o Jornal do Senado fica por aqui. Acompanhe agora as notícias da Câmara dos Deputados. Boa noite.
7: Boa noite e até amanhã.
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15: Plenário define multa para serviços mal avaliados de hospitais privados.
16: Câmara inclui testes vocacionais nos exames de avaliação da educação.
15: Deputados escolhem senador Rodrigo Pacheco como ministro do TCU.
16: Boa noite. Câmara aprova indicação do senador Rodrigo Pacheco para o TCU. Os detalhes com Ana Raquel Macedo.
17: O plenário da Câmara confirmou, com 404 votos favoráveis e 61 contrários, a indicação do senador Rodrigo Pacheco, do PSB de Minas Gerais, para uma vaga de ministro do Tribunal de Contas da União, no lugar do ex-ministro Bruno Dantas. A indicação já tinha sido aprovada pelo Senado. Rodrigo Pacheco tem 49 anos e foi deputado federal entre 2015 e 2018. Na Câmara, foi presidente da Comissão de Constituição e Justiça. Em 2018, foi eleito senador e presidiu o Senado duas vezes, entre 2021 e 2024. A indicação ao TCU foi apresentada pelo presidente do Senado, Davi Alcolumbre, e outros 19 senadores. Pacheco vai assumir uma das vagas indicadas pelo Congresso Nacional no TCU. O tribunal tem 9 ministros, sendo que o Senado, a Câmara dos Deputados e o Presidente da República podem indicar 3 ministros cada, o que está previsto na Constituição. A proposta de indicação recebeu parecer favorável do relator, deputado Aécio Neves, do PSDB de Minas Gerais.
18: Com uma honra enorme como conterrâneo do senador Rodrigo Pacheco, mas como admirador da sua história, do seu trabalho, mas sobretudo como homem público, que sabe da sua importância e o quanto ele poderá ajudar o país em momentos de incertezas, como fez num passado muito recente.
17: A maioria dos líderes partidários na Câmara recomendou a aprovação da indicação de Pacheco. Falando pelo governo, o deputado Rogério Correia, do PT de Minas Gerais, destacou a qualidade técnica e política do senador para ocupar uma vaga no TCU.
19: Rodrigo Pacheco foi fundamental para a garantia do processo democrático no Brasil quando presidiu o Senado. Nós realmente corremos um sério risco de um golpe de Estado no Brasil, de um golpe que pudesse quebrar a democracia brasileira. Tanto ele, mas também o presidente Arthur Lira aqui na Câmara foram fundamentais, tanto para reconhecer o resultado das eleições, mas também para firmar uma posição contrária a qualquer tipo de golpe.
17: O presidente da Câmara, Hugo Mota, foi na mesma linha.
21: Não temos dúvida do seu preparo técnico e político para representar o Senado Federal naquela Corte de Contas, fazendo votos que ele possa, assim como em sua passagem pelo Congresso Nacional, ter o mesmo compromisso com a sociedade brasileira, com o Congresso Nacional.
17: O Tribunal de Contas da União é o órgão encarregado de fazer o controle externo dos gastos públicos. Ele auxilia o Congresso a fiscalizar o orçamento, analisa a regularidade das contas públicas e tem o poder de multar gestores, mandar devolver dinheiro e declarar inelegíveis os responsáveis por irregularidades. Da Rádio Câmara de Brasília, com informações de Antônio Vital, Ana Raquel Macedo.
14: Justiça.
0: Chico Alencar, do pessoal do Rio de Janeiro, defende o fim do sigilo das investigações sobre o Banco Master. O deputado considera que a divulgação das informações é necessária para esclarecer possíveis relações do banco com integrantes do Judiciário, do Congresso Nacional e do Poder Executivo.
16: Chico Alencar elogia a atuação da Polícia Federal na apuração do caso. Na opinião do parlamentar, o acesso integral às informações pode evitar vazamentos parciais e permitir a identificação de eventuais responsabilidades.
0: Merlon Solano, do PT do Piauí, defende uma investigação ampla sobre as denúncias envolvendo o Banco Master. Ele pede que sejam esclarecidos os fatos relacionados às instituições financeiras e aos recursos públicos mencionados no caso.
16: Merlon Solano diz que é preciso garantir transparência nas apurações, com a responsabilização dos envolvidos, independentemente do cargo que ocupem. Segundo ele, a investigação é importante para preservar a credibilidade do sistema financeiro e das instituições brasileiras.
0: Rodrigo Dazaeli, do PL de Mato Grosso, defende o impeachment do ministro do STF, Alexandre de Moraes, após novos relatórios da Polícia Federal. Para o deputado, os indícios de irregularidades e conflitos de interesse exigem o afastamento imediato do magistrado.
16: Rodrigo Dazaeli também acusa o governo federal de tentar abafar as denúncias para proteger membros do STF. O parlamentar considera que a abertura do processo de impeachment é fundamental para dar uma resposta de transparência à sociedade.
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0: Previdência. A Câmara aprovou um projeto que dobra o período de atividades civis que PMs e bombeiros militares podem usar para ter direito à aposentadoria. O repórter Antônio Vital acompanhou a votação.
22: A Câmara dos Deputados aprovou o projeto que amplia de 5 para 10 anos o tempo de serviço em atividades civis que policiais e bombeiros militares podem averbar para fins de aposentadoria. A proposta também altera as regras relativas ao pagamento de soldo integral para os militares depois de irem para a inatividade. Para receber o pagamento integral, os homens terão que ter 35 anos de contribuição com 25 anos de atividade militar. Já as mulheres terão que ter 32 anos de contribuição e 25 anos de atividade de natureza militar. Hoje, para receber salário integral, os militares têm que ter 35 anos de serviço, com a possibilidade de apenas 5 deles terem sido desempenhados em atividades civis. De acordo com o autor da proposta, deputado Capitão Augusto, do PL de São Paulo, reduzir de 30 para 25 anos o tempo de exercício de atividade de natureza militar e, ao mesmo tempo, permitir o aproveitamento de 10 anos de tempo civil equipara os militares aos policiais federais. O projeto também garante igualdade de acesso entre homens e mulheres e veda restrições ou reservas de vagas sem justificativa técnica. O texto final aprovado foi apresentado pelo relator, deputado Cabo Gilberto Silva, do PL da Paraíba.
23: São 35 anos hoje que o policial trabalha, igual a qualquer um. É doença mental, é a questão da saúde. Então é importante todos vocês entenderem a magnitude desse projeto. O Estado não vai perder nada, que estamos tentando resolver o básico para que possamos avançar. Para que possamos avançar no combate ao crime organizado, nas facções criminosas.
22: O projeto também altera outras regras militares. As progressões de posto por merecimento, por exemplo, terão que ter critérios universais com prioridade para o mérito pessoal e para os militares mais antigos. O projeto que amplia de 5 para 10 anos o tempo de serviço em atividades civis que policiais e bombeiros militares podem averbar para fins de aposentadoria seguiu para análise do Senado. Da Rádio Câmara de Brasília, Antônio Vital.
0: Trabalho.
16: Benedita da Silva, do PT do Rio de Janeiro, defende o fim da escala 6x1 como forma de ampliar o tempo de descanso dos trabalhadores. Ela avalia que a mudança vai melhorar a saúde e a convivência familiar, com reflexos positivos também na produtividade.
0: Benedita da Silva pede que o Senado avance na análise das propostas sobre a redução da jornada de trabalho semanal. Segundo o parlamentar, a maior quantidade de tempo livre também beneficia quem precisa voltar mais cedo para casa ou conciliar o emprego com outras atividades.
16: Bom, Gás, do PT do Rio Grande do Sul, pede o fim da escala 6x1 e a redução da jornada de trabalho de 44 para 40 horas semanais, sem redução de salário. De acordo com o deputado, a mudança vai garantir 2 dias de descanso aos trabalhadores.
0: O parlamentar alega que a redução da jornada vai permitir mais tempo para convivência com a família, estudos, lazer e outras atividades. Bom Gás também lembra que a Câmara já aprovou a redução para 40 horas e solicita a análise da proposta pelo Senado.
16: Glauber Braga, do PSOL do Rio de Janeiro, apoia o fim da escala de trabalho 6x1, que está prevista para ser analisada pelo Senado. O deputado diz que a mudança tem amplo apoio da população e pode melhorar as condições de trabalho.
0: Glauber Braga também defende a redução da jornada para 40 horas semanais, sem diminuição dos salários. Na visão do parlamentar, a medida garante mais tempo para descanso, convivência familiar e cuidados com a saúde.
16: De acordo com Orlando Silva, do PCdoB de São Paulo, o fim da escala 6x1 é uma conquista viabilizada pela mobilização popular e pelo engajamento do governo. O deputado argumenta que a redução da jornada gera novos postos de trabalho e garante mais qualidade de vida.
0: Segundo Orlando Silva, a medida contrapõe retrocessos trabalhistas vistos em governos liberais e reformas anteriores no Brasil. Para ele, o avanço dessa pauta fortalece a proteção da classe trabalhadora e sinaliza a necessidade de proteger os direitos e a justiça do trabalho.
14: Economia.
16: Adriana Ventura, do Novo de São Paulo, repercute críticas sobre a medida provisória que zera o imposto em compras internacionais de até 50 dólares. Ela afirma que a norma cria tratamento desigual porque o comércio brasileiro continua pagando tributos sobre mercadorias semelhantes.
0: Adriana Ventura ressalta que as entidades empresariais defendem a extensão do benefício a produtos equivalentes vendidos pelo comércio nacional, caso a isenção seja mantida. O documento alerta que a diferença de tributação prejudica principalmente os pequenos varejistas.
16: Para Luiz Carlos Rauli, do Podemos do Paraná, os 18 anos de governos do PT representam um fracasso socioeconômico para o país. O deputado argumenta que os indicadores de habitação e educação pioraram no período.
0: Luiz Carlos Rauli também destaca o aumento da população em situação de rua e a dependência de programas de transferência de renda. Na avaliação do parlamentar, a gestão atual falhou na criação de empregos e na autonomia dos trabalhadores.
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14: Educação.
16: A Câmara aprovou a inclusão de testes vocacionais no Enem e no Saeb. O repórter Antônio Vital acompanhou a votação.
9: Deputados e deputadas aprovaram um projeto que obriga o Instituto Nacional de Pesquisas Educacionais Anísio Teixeira, o INEP, a incluir testes vocacionais no Enem e no Saeb, o Sistema de Avaliação da Educação Básica. Os alunos que fizerem os dois exames não serão obrigados a responder às questões e o INEP terá que reservar um tempo extra para os candidatos que optarem por fazer os testes. O projeto foi apresentado pelo deputado Nicolas Ferreira, do PL de Minas Gerais, e recebeu parecer favorável do relator, deputado Mendonça Filho, do PL de Pernambuco. De acordo com a proposta, o teste será incluído nos cadernos da prova aplicada no terceiro ano do ensino médio. A justificativa é de que muitos jovens, especialmente os mais pobres, não dispõem de acesso a ferramentas de orientação vocacional, o que os deixa mais expostos a escolhas desinformadas. Entre as diretrizes previstas para a elaboração dos testes vocacionais estão a identificação das áreas de maior afinidade e das aptidões, além do mapeamento de possibilidades de empreendedorismo, de oportunidades profissionais, de cursos técnicos ou de cursos de graduação. Os resultados dos testes de aptidão deverão ser apresentados na forma de relatório e as regras deverão ser revistas, no máximo a cada 2 anos, como maneira de atualizar o conteúdo e forma do teste. Para o relator Mendonça Filho, o projeto democratiza o acesso aos testes vocacionais. Já a deputada Soraya Santos, do PL do Rio de Janeiro, disse que é cada vez mais difícil para os jovens decidir que carreira vão seguir.
10: É um direito da criança você poder medir resultados. Então, quando a gente pega e propõe provas para medir o conhecimento, é absolutamente necessário. Segundo, a gente tem que pensar nos testes vocacionais, porque cada vez está mais difícil para os jovens, diante de tanta divisão através das formações, você saber exatamente o que você quer.
9: O projeto que obriga o INEP a incluir testes vocacionais no Enem e no Saeb seguiu para análise do Senado. Da Rádio Câmara de Brasília, Antônio Vital.
1: Agricultura.
0: Luiz Couto, do PT da Paraíba, defende o fortalecimento da agricultura familiar como parte da soberania alimentar do país. O congressista ressalta que o acesso à água como política de segurança hídrica permite que produtores do Nordeste mantenham a produção de alimentos.
16: Luiz Couto reivindica mais investimentos em pesquisa e assistência técnica para apoiar quem vive da terra. O parlamentar também considera necessárias políticas permanentes de convivência com o semiárido, com infraestrutura para facilitar o escoamento da produção.
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1: Saúde.
0: A Câmara aprovou um projeto que prevê multa de até R$500 mil para hospitais privados mal avaliados. O repórter Marcelo Lascher explica a proposta.
12: O plenário da Câmara aprovou o projeto apresentado pelo ex-senador e hoje ministro do Supremo Tribunal Federal, Flávio Dino, que prevê mecanismos de avaliação de hospitais e serviços de saúde privados. A proposta cria o Programa de Avaliação dos Serviços de Saúde, com a previsão de multas que variam de R$5 mil até R$500 mil para instituições privadas que não seguirem determinados padrões de qualidade. De acordo com o projeto, esses padrões de qualidade devem ser definidos pela Agência Nacional de Vigilância Sanitária, a Anvisa. Para isso, serão levados em conta quesitos como a garantia de segurança do paciente, a oferta de atendimento de emergência e o cumprimento de normas da Agência Nacional de Saúde Suplementar, a ANS. Na Câmara, o relator, deputado Márcio Gerri, do PCdoB do Maranhão, deu parecer favorável à proposta já aprovada pelo Senado. Segundo ele, o projeto fortalece os sistemas de fiscalização e avaliação de unidades de saúde já existentes e contribui para o aumento da qualidade de assistência prestada à população. O projeto foi criticado pela deputada Adriana Ventura, do Novo de São Paulo, que apontou intromissão estatal na iniciativa privada.
13: Aqui, intervenção direta, intervenção estatal sobre o sistema privado de saúde. Privado. Tem multas altíssimas nesse projeto, que até R$500 mil. A gente está falando de rede de hospitais privados, laboratórios, consultórios, talvez médicos, clínicas privadas. E assim, simplesmente colocando multas, sanções.
12: O autor da proposta, Flávio Dino, perdeu um filho de 13 anos em 2012 após ser atendido em um hospital particular de Brasília. A justiça considerou que houve falhas e condenou o hospital a pagar uma indenização de R$1.200.000. O caso foi lembrado durante a votação. Para a deputada Maria do Rosário, do PT do Rio Grande do Sul, é dever do Estado fiscalizar os serviços de saúde, inclusive os privados.
24: Porque ainda que seja a iniciativa privada a prestar o serviço de saúde, a qualidade, a segurança na assistência à saúde, mediante o estabelecimento de padrões nacionais, avaliação de serviços, divulgação de resultados e ampliação da transparência e controle sobre a qualidade deste atendimento, tem que ser assegurada pelo Estado.
12: O projeto que prevê mecanismos de avaliação de hospitais e serviços de saúde privados seguiu para a sanção presidencial e já pode virar lei. Da Rádio Câmara de Brasília, com informações de Antônio Vital, Marcelo Larcher.
1: 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Direitos Humanos.
16: Soraya Santos, do PL do Rio de Janeiro, denuncia que a coleta de material para o exame toxicológico de motoristas tem gerado abusos e violência institucional contra as mulheres. A deputada relata casos em que trabalhadoras tiveram partes do cabelo raspadas para a realização do teste.
0: Soraya Santos reforça que a legislação exige apenas a retirada de poucos fios e que o descumprimento das normas fere a dignidade das motoristas. A parlamentar anuncia que a Procuradoria da Mulher vai acionar a justiça e pedir a punição dos órgãos responsáveis pelos excessos. Homenagem.
16: André Figueiredo, do PDT do Ceará, homenageia o ex-ministro do Trabalho, Manuel Dias, que morreu aos 88 anos no dia 22 de agosto. O deputado destaca a trajetória do advogado e político catarinense e sua atuação em defesa da educação em tempo integral e da democracia.
0: Termina agora o Jornal Câmara dos Deputados, produzido pela Rádio Câmara, com trabalhos técnicos de Everson Urani e apresentação de Márcio Aquiles Sardi e José Carlos Andrade. Uma ótima noite para você.
16: A Voz do Brasil volta amanhã. Boa noite.
0: Você ouviu A Voz do Brasil. 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
3: 8:16.
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12: 8h42.

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